0: Prisionais, Thaísa Vitória.
1: O decreto estabelece o bloqueio de terminais de comunicação móvel individualizados e também dos sinais de radiocomunicação no perímetro de segurança penitenciária cadastrado.
2: Comércio exterior.
0: Vendas para países do Mercosul e União Europeia registram crescimento.
2: Exportações acumulam mais de 284 bilhões de dólares entre janeiro e setembro. Graziele Bezerra.
3: Atualmente, o Brasil tem 700 parceiros que aprovam as práticas sanitárias internas e compram dos produtores brasileiros.
0: Hoje, na apresentação da Voz do Brasil, eu, Mariana Jungmann e Luciano Seixas.
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0: Foram publicadas hoje duas medidas que regulamentam a relação entre empresas e consumidores.
2: A primeira delas visa combater fraudes e ligações indesejadas com regras mais severas às operadoras.
0: A segunda medida é um decreto que aprimora os serviços de atendimento ao consumidor para produtos e serviços públicos.
4: Para combater fraudes telefônicas, a medida provisória publicada nesta terça-feira estabelece que as operadoras envolvidas em uma ligação têm a obrigação de assinar digitalmente as chamadas. Com isso, será possível saber, antes de atender ao telefone, se aquela chamada vem de um número certificado. Como detalhe, o secretário nacional de Direitos Digitais, Victor Fernandes.
5: Se aquele número de telefone não corresponder ao número de uma pessoa real, e a Anatel vai ter um cadastro dos números a partir dos blocos de numeração, se aquela chamada não for autenticada, o nosso celular não vai nem tocar. É uma espécie de direito do consumidor de não ser importunado. A gente começa a ter uma segurança maior de que aquela ligação é uma chamada legítima.
4: Além disso, a MP estabelece um limite percentual para chamadas curtas, que são aquelas com menos de 6 segundos de duração. Quem fizer ligações em massa poderá sofrer um bloqueio temporário de 15 dias. A Anatel regulamentará os detalhes em até 60 dias e as operadoras que descumprirem a medida poderão ser punidas. Em outra frente, um decreto estabelece regras para aprimorar o serviço de atendimento ao consumidor. Entre elas, está a obrigação de ter sempre uma pessoa para atender demandas no serviço telefônico ou no canal digital. Quem explica é o secretário nacional do consumidor, Ricardo Morichita.
6: A gente está cuidando daquilo que é o mínimo, daquilo que é o essencial, permitir que o consumidor fale com uma outra pessoa, tenha as informações e possa encaminhar as suas demandas. 7 dias por semana, das 8 às 8.
4: O decreto também determina a continuidade do atendimento e estabelece prazos máximos de espera para falar com um atendente. Até 20 segundos para, no mínimo, 80% das demandas atendidas. O ministro da Justiça e Segurança Pública, Wellington César Lima e Silva, falou do esforço conjunto para pôr em prática as medidas de proteção ao consumidor.
7: Envolve diversos ministérios, muitas agências, para chegar num ponto de compreensão de todos os setores que demandam e que também não haja a inobservância das formalidades legais e do acolhimento das legítimas pretensões dos diversos setores da sociedade.
4: A Secretaria Nacional do Consumidor será responsável por fiscalizar e aplicar sanções às empresas que descumprirem as regras. Reportagem Luana Karen.
2: Combate à comunicação ilícita dentro dos presídios brasileiros.
0: Um decreto publicado hoje cria um programa nacional para bloqueio de celulares e de sinais de rádio nas unidades prisionais de todo o país.
2: Para que os bloqueios sejam realizados, os estados e o Distrito Federal precisam aderir de forma voluntária ao programa.
0: Com a adesão, poderão solicitar a aplicação da medida junto à Agência Nacional de Telecomunicações, a Anatel.
1: Foi publicado nesta terça-feira no Diário Oficial da União o decreto que cria o Programa Nacional de Neutralização de Comunicações Ilícitas em Estabelecimentos Penais. Na prática, a medida cria as condições para o bloqueio de celulares utilizados irregularmente em presídios e de sinais de radiocomunicação nos perímetros de segurança penitenciária. Para garantir que não haja comunicação ilícita vista de dentro dos presídios, o decreto estabelece o bloqueio de terminais de comunicação móvel individualizados, identificados pelo Código Internacional de Identificação de Equipamento Móvel, conhecido como IMEI, e também dos sinais de radiocomunicação no perímetro de segurança penitenciária cadastrado, por meio de bloqueadores de sinais de radiocomunicação. Para que esses bloqueios possam ser feitos, é preciso a adesão voluntária de estados e do Distrito Federal, que poderão solicitar a medida para a Agência Nacional de Telecomunicações, a Anatel. Os bloqueadores de sinal serão operados pelas autoridades estaduais e a Anatel será responsável por planejar, coordenar e fiscalizar o uso dos equipamentos. O mesmo decreto cria também o Cadastro Nacional de Perímetros de Segurança Penitenciária. Por meio dele serão fornecidas informações como as coordenadas georreferenciadas do perímetro de segurança, a descrição da unidade e de seu entorno. Assim, será possível preservar o sinal para núcleos habitacionais e equipamentos públicos próximos. Thaisa Vitória para a Voz do Brasil.
2: O agronegócio e a indústria brasileira firmam novos parceiros comerciais.
0: Os Emirados Árabes Unidos são o mais recente destino das exportações do país, com envio de pescados de captura e cultivo.
2: Além disso, o agronegócio brasileiro diversificou parcerias com a venda de frutas e grãos para a Ásia, África e América Latina.
4: Os Emirados Árabes são os mais novos parceiros comerciais do Brasil, que passou a exportar pescado de captura e de cultivo para o país do Oriente Médio. Kuwait, Nicarágua, Síria, Bangladesh, Costa Rica, Malásia e Nigéria são outros parceiros recentes da agroindústria brasileira e importam principalmente mamão, berinjela, maçã e milho em grãos. Atualmente, o Brasil tem 700 parceiros que aprovam as práticas sanitárias internas e compram dos produtores brasileiros. As exportações brasileiras tiveram alta de 10,4% neste ano, segundo o ministro do Desenvolvimento, Indústria, Comércio e Serviços, Márcio Elias. Em relação aos países membros do Acordo Mercosul-União Europeia, o aumento das exportações foi de 30%. Para o ministro, essa expansão de mercado se deve à articulação de diversos setores da economia brasileira e à busca por diversificação.
8: A atuação ou uma política de desenvolvimento para o agro, ela não envolve só a produção agropecuária, envolve muito mais do que isso. Por isso que a missão número um da nova indústria Brasil é justamente a agroindústria e todas as cadeias, ou toda a cadeia produtiva que ela envolve, de máquinas, fertilizantes, tecnificação, serviços, tecnologia. Eu falo, vai da semente à indústria espacial, vai da semente à previsão do tempo, à meteorologia, ao radar, ao sistema de irrigação. Tudo isso envolve a agroindústria e quando a gente fala...
4: No acumulado de janeiro a setembro de 2026, as vendas externas ultrapassaram 284 bilhões de dólares. Os setores que mais exportam são indústria de transformação, que vende matéria-prima para indústria, indústria extrativista e agropecuária. Reportagem Graziele Bezerra.
0: Encerrou neste domingo a Operação Nossa Senhora Aparecida 2026, que fiscalizou as rodovias federais de todo o país.
2: A Polícia Rodoviária Federal concentrou esforços na rodovia Presidente Dutra, que dá acesso à cidade de Aparecida, em São Paulo, e também na BR-316, que dá acesso a Belém, no Pará.
0: A ação da PRF buscou coibir acidentes no entorno desses municípios, por conta da grande movimentação de pessoas que caminharam pelas estradas em direção ao Santuário Nacional de Aparecida e Auxílio de Nazaré.
2: Foram registrados 926 acidentes, com 68 mortes e mais de 900 feridos. De acordo com a porta-voz da PRF, Natália Guimarães, foram cerca de 45 mil testes de alcoolemia aplicados nas estradas durante o feriado.
9: Em todo o país, a FRF fiscalizou mais de 124 mil pessoas e veículos, o que gerou quase 44 mil testes de alcoolemia e 747 infrações envolvendo embriaguez. Nós também tivemos quase 4 mil ultrapassagens irregulares, o que geram justamente as colisões frontais, acidente que mais gera morte nas rodovias, e também 22 mil infrações por excesso de velocidade.
0: E uma correção, a operação Nossa Senhora Aparecida foi encerrada na segunda-feira, dia do feriado. A PRF apreendeu ainda mais de 2 toneladas de maconha e 34 quilos de cocaína. Ao todo, 356 pessoas foram detidas.
2: O Amazonas registrou 549 focos de incêndios florestais nos últimos 2 dias, mais da metade do total contabilizado em todo o mês de outubro do ano passado.
0: O Ministério da Integração e do Desenvolvimento Regional reconheceu situação de emergência em 36 municípios por conta dos episódios.
2: Uma força-tarefa entre a União, governo estadual e municípios atua no combate aos focos e na assistência às pessoas atingidas.
10: Os ministros do Meio Ambiente e Mudança do Clima, João Paulo Capobianco, e da Integração e do Desenvolvimento Regional, Valdez Góes, sobrevoaram áreas atingidas pelo fogo na região de Altazes, no Amazonas. A comitiva também acompanhou as operações no Centro Integrado de Comando e Controle em Manaus. O ministro do Meio Ambiente e Mudança do Clima, João Paulo Capobianco, anunciou o reforço das ações de combate ao fogo.
11: Nós estamos trabalhando em parceria com o governo do Amazonas e todos os estados da Amazônia, conforme hoje o comandante apresentou para nós, para ampliar a rede de ação do Corpo de Bombeiros.
10: Foram encontrados focos de incêndio em áreas de floresta preservada e de difícil acesso, o que indica a possibilidade de ação humana e intencional. O ministro da Integração e do Desenvolvimento Regional, Valdez Góes, destacou a mobilização conjunta dos governos federal, estadual e municipal. Ressaltou ainda que, além de combater os incêndios, é necessário garantir assistência às pessoas atingidas.
12: Uma coisa é enfrentar em todas as frentes e empregar toda a força que puder, o governo federal junto com o estado e municípios, para apagar o fogo. A outra é assistir pessoas que já estão, de alguma forma, precisando de ajuda humanitária, de assistência médica, com resultado do incêndio.
10: Ao todo, o governo federal mobilizou 11 aeronaves e 250 brigadistas. 6 aeronaves já chegaram ao estado e outros 40 brigadistas estão a caminho. Desde o início da temporada, o Ibama extinguiu 236 incêndios no Amazonas e ainda atua no combate a outros 22 focos ativos. Reportagem Pablo Mundim.
0: E diante do aumento das queimadas no Amazonas, o Ministério da Saúde mobilizou a Força Nacional do SUS para reforçar os serviços de saúde na região.
2: A equipe técnica da pasta desembarcou no estado para mapear as principais demandas e garantir atendimento à população, incluindo as comunidades indígenas.
0: Uma das principais preocupações é com o aumento das doenças respiratórias causadas pela exposição à fumaça, principalmente em crianças e idosos.
2: Com o diagnóstico, o Ministério da Saúde vai planejar a disponibilidade de profissionais para atuar na região, além de insumos e transporte de pacientes que precisam de atendimento prioritário.
0: Pela primeira vez no país, produtos artesanais de higiene pessoal e cosméticos têm regras específicas para a produção e comercialização.
2: As novas diretrizes foram aprovadas pela Agência Nacional de Vigilância Sanitária, Anvisa, e publicadas no Diário Oficial da União.
0: Agora, esses produtos contam com normas específicas mais simples, que levam em consideração a realidade dos produtores artesanais.
13: Há cerca de um ano, Juliana Viola fez uma transição de carreira para se dedicar ao que realmente gosta: produzir sabonetes, shampoos, difusores de ar de forma artesanal. Ela conta que tem todo o cuidado ao comprar matéria-prima para garantir que seus produtos não provoquem danos à saúde de seus clientes.
14: Todos os óleos essenciais que eu utilizo, toda matéria-prima, elas têm a certificação. Então, e as ervas que eu compro são de ótima procedência, só compro em locais que me certificam da segurança.
13: Quem fabrica de forma artesanal produtos de higiene pessoal, como sabonetes em barra, óleos e manteigas corporais, shampoos sólidos, perfumes desodorantes naturais, sais de banhos e outros produtos similares, assim como Juliana, não vai mais precisar seguir as mesmas exigências aplicadas às grandes indústrias nacionais. É que a Agência Nacional de Vigilância Sanitária, Anvisa, resolveu simplificar a vida desses produtores artesanais. O diretor substituto da Agência Nacional de Vigilância Sanitária, Anvisa, Marcelo Moreira, explica o que muda para esses produtores.
15: Eles deverão controlar adequadamente as matérias-primas que são utilizadas na fabricação desses produtos, eles devem evitar contaminações, manter os produtos organizados e devem avaliar a qualidade do produto final antes de colocá-lo à venda da população. Produtos, eles deverão informar o consumidor a composição do produto, a data da fabricação, o prazo de validade, o endereço de produção, contatos do produtor e a identificação clara de que esse produto trata-se de um produto artesanal.
13: As normas se aplicam a quem produz em pequena escala, de forma predominantemente manual, com domínio completo de todas as etapas, como, por exemplo, a escolha dos ingredientes até a embalagem, sem terceirizar nenhuma parte do processo. Sobre a comercialização, a norma prevê que o produtor poderá fazer vendas em loja própria, feiras de artesanato, redes sociais e sites de marketplace próprios. As regras entram em vigor 60 dias após a publicação. Reportagem Cleide Lopes.
2: A falta de conhecimento sobre direitos das pessoas com deficiência pode gerar situações de constrangimento.
0: É o caso daqueles que sofrem do transtorno do espectro autista e outras condições ocultas que não se manifestam por traços corporais, as chamadas deficiências não visíveis.
2: A legislação brasileira estabelece regras para o atendimento prioritário e obriga estabelecimentos a identificarem essas prioridades.
0: Saiba mais na reportagem de Luciano Colares de Holanda.
16: Pessoas com deficiência, autistas, idosos com mais de 60 anos, gestantes, lactantes, pessoas com crianças de colo, pessoas obesas, indivíduos com mobilidade reduzida e doadores de sangue têm prioridade no atendimento garantida por lei. Mas muitos deles ainda passam por constrangimentos em serviços públicos e estabelecimentos comerciais. Camila Matricardi, de Brasília, tem um filho autista de 18 anos. Caio é nível de suporte 1 e, segundo a mãe, os dois enfrentam uma série de dificuldades no dia a dia.
17: Teve uma vez que eu estava no supermercado e a gente estava na fila, eu entrei na fila de atendimento prioritário. E as pessoas da fila começaram a me olhar. E nisso, uma mulher que estava já quase para pagar fez um comentário pro rapaz do caixa. Realmente, o que é visível, as pessoas já automaticamente você vê que respeitam, tipo, ah, não, tudo bem. E o dele teve ali aquele julgamento por um tempo ali. E eu tava assim, que são esses olhares para mim, sabe?
16: Diferente de deficiências com marcadores visíveis, o transtorno do espectro autista e outras condições ocultas não se manifestam por traços corporais. Por isso, a comprovação pode ser feita apresentando documentos oficiais, como a carteira de identificação da pessoa com transtorno do espectro autista, como explica Edilson Barbosa, advogado e presidente do movimento Orgulho Autista Brasil.
18: Ela é uma carteirinha que tem que ser emitida no seu município para gratuitamente para pessoas autistas. Então a gente pede, se no seu município não está emitindo, cobre e faça a sua CIPTEA, porque com ela aí você garante aí o seu direito de atendimento prioritário. Não basta só falar que é autista. Às vezes você tem que mostrar. E para mostrar, em vez de andar com laudo, aquele papel que o médico emite, você mostra sua carteirinha.
16: Estabelecimentos privados e órgãos públicos devem adequar placas e painéis de sinalização para incluir todos os grupos contemplados pela lei. Em caso de descumprimento da prioridade, a denúncia pode ser feita ao PROCON do município, do Estado ou do Distrito Federal, se forem estabelecimentos comerciais. Já para descumprimentos em qualquer instituição, pública ou privada, é possível acionar o Disque Direitos Humanos, Disque 100. Reportagem Luciana Colares de Holanda.
19: Dicas do Enem.
20: Oi, meu nome é Antônia Barbosa e a minha dúvida é: o que eu devo fazer nos últimos 30 dias antes do Enem?
19: Tá faltando pouco, né? Dia 8 de novembro já é o primeiro dia das provas. O professor de História, Fábio dos Santos Reis, disse que nesse momento, na reta final, é hora de fazer revisão do conteúdo.
21: Agora o importante é fazer revisão de exercícios ou mesmo das antigas provas para que o candidato ele possa ter uma dimensão melhor daquilo que é cobrado no Enem. Chegou ali 4 semanas antes da prova, é exercício. Ou exercícios inspirados nas provas do Enem, ou diretamente a resolução de provas anteriores mesmo. Então, muitos dos alunos, inclusive, fazem muitos simulados, aqueles que às vezes têm um pouco mais de possibilidade, às vezes conseguem imprimir esses simulados para irem fazendo em casa. É aplicação prática, é aquela ideia de aplicando os conhecimentos mesmo.
19: É isso aí. Se prepare e acompanhe as nossas dicas toda terça-feira aqui na Voz do Brasil e também na radiogov.ebc.com.br.
2: A educação digital e midiática foi instituída ano passado como elemento curricular obrigatório prevista na Base Nacional Comum Curricular.
0: A ideia é acompanhar a evolução tecnológica e promover o uso de dispositivos digitais nos espaços escolares, com incentivo a práticas éticas e igualitárias.
2: Para guiar essas diretrizes, o Ministério da Educação criou 2 estruturas para fortalecer ações na rede pública de ensino sobre conectividade, educação digital e midiática. E inteligência artificial.
4: O Ministério da Educação instituiu 2 estruturas para fortalecer a implementação das políticas de educação digital e midiática, inovação e conectividade nas redes públicas de ensino. O Comitê Nacional de Educação Digital e Midiática, Inovação e Conectividade e a Rede Nacional de Articuladores. A iniciativa busca aproximar o MEC das secretarias estaduais e municipais de educação e fortalecer a cooperação entre os diferentes níveis de governo. O Comitê Nacional de Educação Digital e Midiática, Inovação e Conectividade tem caráter consultivo. Entre as suas atribuições estão acompanhar e apoiar ações de conectividade, infraestrutura tecnológica, educação digital e midiática, além de inovação pedagógica. Já a Rede Nacional de Articuladores vai fortalecer e articular ações estratégicas de apoio à implementação curricular. Suas atribuições incluem a implementação de ações de monitoramento, formação continuada, produção de materiais orientativos e, principalmente, um espaço estruturado para trocas de experiências. A rede vai contar com articuladores nacionais, territoriais, estaduais e das capitais. Para mais informações, acesse o portal gov.br/mec. Locução Thalita Albuquerque, reportagem Flávia Fernanda.
0: O Instituto Nacional de Estudos e Pesquisas Educacionais Anísio Teixeira, o INEP, liberou para consulta o cartão de confirmação para quem teve o pedido aprovado para a reaplicação da prova nacional docente.
2: O documento já está disponível no sistema PNT, dentro da página do participante. É pelo cartão que o candidato confere as informações mais importantes, como o local e o horário do exame.
0: A reaplicação da prova acontece no próximo domingo, dia 18 de outubro.
2: Para mais informações, acesse pnd.inep.gov.br. Repetindo, pnd.inep.gov.br.
0: E essas foram as notícias do governo federal.
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0: Com produção da empresa Brasil de Comunicação.
2: Fique agora com as notícias do Poder Judiciário e do Congresso Nacional. Boa noite.
0: Boa noite e até amanhã.
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5: Evento do Supremo Tribunal Federal promove debate sobre constitucionalidade digital.
6: Justiça do Trabalho em Alagoas condena empresa de telemarketing por restrições ao uso do banheiro e assédio moral.
5: Superior Tribunal de Justiça mantém indenização à comunidade indígena do Rio de Janeiro por reportagem que a associou ao tráfico de drogas.
6: Boa noite, eu sou Marcela Luiza.
5: E eu sou Walter Lima.
6: O presidente do Supremo Tribunal Federal, ministro Edson Fachin, recebeu nesta terça-feira, em audiência solicitada pela Polícia Federal, o diretor-geral da instituição, Andrei Rodrigues. Entre os temas tratados estão as investigações relacionadas ao Banco Master, ameaças dirigidas a ministros do STF e o andamento dos inquéritos relacionados ao INSS e ao Banco Master.
5: O presidente do Supremo pediu celeridade da Polícia Federal para o fim do inquérito 4781, tendo a Polícia Federal adiantado que vai analisar as eventuais diligências pendentes.
6: Ocorreu na manhã de hoje, no Supremo Tribunal Federal, a quarta edição do programa Diálogos Institucionais.
5: O projeto debate os limites da constitucionalidade. Marcelo Della Libera.
23: O tema do encontro foi constitucionalismo digital e os impactos das novas tecnologias na vida das pessoas, como destacou o professor universitário e integrante do Centro de Estudos Constitucionais do STF, Ingol Sarlet.
24: É que a Constituição passou a ser também um instrumento que deve estabelecer um marco sobre justamente essas questões que envolvem a transformação digital, os desafios que ela representa, inclusive em termos de risco e até mesmo violações sistemáticas de direitos, como acontece com a desinformação, especialmente no processo eleitoral.
23: O diretor do Centro de Estudos Constitucionais do Supremo, Fernando Facuri Scaff, destacou que o diálogo constitucional entre os poderes é importante para que todos falem a mesma língua.
25: A importância desses encontros envolve uma participação do Congresso Nacional nas duas casas e também do sistema de justiça, porque muitas questões destas estão pendentes de regulação, por um lado, porque são fatos extremamente novos, tudo que se refere ao mundo digital, à regulação dessas matérias, e por outro lado, uma parte delas já está judicializada.
6: Superior Tribunal de Justiça mantém condenação da editora Globo a indenizar por danos morais a comunidade Guarani de Bracuí, em Angra dos Reis, no Rio de Janeiro.
5: Em reportagem, os indígenas foram associados ao tráfico de drogas. Fátima Uchoa.
26: Na reportagem da editora Globo, também foi afirmado que a comunidade receberia cachaça em troca de maconha. A indenização foi fixada em R$50 mil pela Justiça Federal Fluminense. No STJ, ao manter essa indenização e reconhecer que o Ministério Público é parte legítima para a propor ação em favor da comunidade indígena Guarani de Bracuí por danos causados pela publicação jornalística, o relator ministro Ricardo Villas Boas Cueva apontou que a liberdade de expressão e de imprensa devem ser conciliadas com o direito de proteção à honra e à dignidade, o que não ocorreu nesse caso.
6: Justiça do Trabalho em Alagoas condena empresa de telemarketing por restrições ao uso do banheiro e assédio moral.
5: Trabalhadora vai receber R$15 mil de indenização. Simone Moura.
27: A justiça entendeu que a política de pausas da Alma Viva Experience S.A. em Maceió prejudicava especialmente as mulheres por desconsiderar necessidades como a do período menstrual, da gestação e do pós-parto. Depoimentos mostraram que as pausas eram limitadas a 5 minutos e podiam prejudicar as metas dos funcionários. A Nona Vara do Trabalho também reconheceu assédio moral e rescisão indireta do contrato. Cabe recurso.
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6: Uma boa noite.
5: E até amanhã.
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7: Eu sou Paula Groba.
8: E eu sou Humberto Pinheiro.
7: E estes são os destaques de hoje do Jornal do Senado, que começa agora.
8: PEC da Segurança Pública pode ter votação concluída em comissão na quarta-feira.
7: Projeto prevê aquecedores solares obrigatórios em habitações do programa Minha Casa Minha Vida.
8: Comissão pode votar alívio na contribuição previdenciária dos militares.
7: Boa noite.
8: Boa noite.
7: Mais recursos, maior integração entre as forças policiais e regras mais rigorosas para combater facções criminosas, milícias e outras organizações. Esses são alguns dos principais pontos da PEC da Segurança Pública, que pode ter votação concluída pela Comissão de Constituição e Justiça na próxima quarta-feira.
8: A proposta busca reforçar o combate ao crime no país. O texto base foi aprovado pela Comissão de Constituição e Justiça do Senado, com mudanças propostas pelo relator, senador Rogério Carvalho, do PT de Sergipe. Repórter Bruno Lourenço.
9: A proposta de emenda à Constituição, já aprovada na Comissão de Constituição e Justiça, institucionaliza o Sistema Único de Segurança Pública e confere à União a competência para estabelecer diretrizes gerais para o setor. A PEC expande ainda atribuições da Polícia Rodoviária Federal ao permitir o policiamento ostensivo de ferrovias e hidrovias federais, prevê um regime especial mais rigoroso para chefes de organizações criminosas e admite a criação de polícias municipais de natureza civil. A CCJ vota nesta quarta-feira algumas sugestões de alterações no texto base. O senador Carlos Portinho, do PL do Rio de Janeiro, por exemplo, quer incluir as Forças Armadas entre as beneficiárias dos recursos destinados à segurança quando militares atuarem em atividades de proteção e defesa civil, contra delitos transfronteiriços e na garantia da lei e da ordem.
10: A ausência de previsão expressa quanto à destinação de recursos do Fundo Nacional de Segurança Pública para essas operações gera insegurança jurídica e limita a capacidade de resposta do Estado frente às ameaças do alcance nacional. Aqui falamos de soberania.
9: O relator, senador Rogério Carvalho, do PT de Sergipe, no entanto, recomenda a rejeição da emenda.
11: As Forças Armadas têm o seu próprio regramento de financiamento, que é um outro debate que precisa ser feito num outro lugar. E se ele for convocado, deverá ter reforço orçamentário naquilo que é o lugar do financiamento da segurança pública.
9: A PEC assegura para o desenho das ações de segurança pública receitas vinculadas ao Fundo Nacional de Segurança Pública e ao Fundo Penitenciário Nacional, vedados os contingenciamentos.
7: E militares aposentados que recebem até o teto do regime geral podem ficar isentos da contribuição previdenciária.
8: É o que determina um projeto de lei que está pronto para ser votado na Comissão de Assuntos Econômicos. Raíssa Abreu conta mais.
12: Está pronto para votação na Comissão de Assuntos Econômicos o relatório do senador Efraim Filho, do PL da Paraíba, a um projeto de lei que alivia a cobrança previdenciária de militares aposentados e seus pensionistas. Apresentada pelo deputado Cabo Gilberto Silva, também do PL da Paraíba, a proposta determina que a contribuição só vai incidir sobre a parte da remuneração que ultrapassar o teto do regime geral da Previdência. O senador Efraim Filho é favorável ao projeto. Ele destacou que a mudança vai corrigir uma distorção histórica que vem corroendo as remunerações dos militares inativos. O senador explicou que os militares são a única categoria do serviço público que paga contribuição previdenciária sobre o total dos vencimentos, o que prejudica quem ganha menos. Depois de passar pela Comissão de Assuntos Econômicos, a proposta vai ser analisada pela Comissão de Assuntos Sociais.
7: Empresas poderão ajudar os funcionários a comprar medicamentos em troca de descontos no imposto de renda.
8: O projeto que cria o Programa de Medicamentos do Trabalhador está pronto para votação na Comissão de Assuntos Econômicos. Repórter Marcela Cunha.
14: O projeto permite que empresas ajudem a pagar os medicamentos de seus funcionários e dependentes. A proposta do senador Everton, do PDT do Maranhão, cria o Programa de Medicamentos do Trabalhador, que funcionaria de forma semelhante ao Vale Alimentação. As empresas que aderirem ao programa poderão dividir com os empregados os custos dos remédios e receber incentivos fiscais. O Everton afirma que a iniciativa poderá aliviar o orçamento das famílias.
13: A empresa que aderir ao programa tem desconto no imposto de renda. Isso vai ajudar muito as pessoas que precisam comprar medicamentos que não estão na farmácia popular.
14: O relator na Comissão de Assuntos Econômicos, senador Nelsinho Trade, do PSD de Mato Grosso do Sul, apresentou parecer favorável ao projeto, mas sugeriu mudanças. Entre elas, um limite de R$ 90,00 mensais por funcionário para o cálculo do incentivo fiscal concedido às empresas. Se aprovado na Comissão de Assuntos Econômicos, o projeto seguirá para a Comissão de Assuntos Sociais, onde poderá receber a decisão final do Senado.
7: O Senado também pode votar uma proposta que estimula o uso de aquecedores solares de água em residências. O texto está sob análise da Comissão de Meio Ambiente.
8: Uma das ideias é tornar o equipamento obrigatório em obras do programa Minha Casa, Minha Vida. Repórter César Mendes.
15: O projeto cria o Programa Nacional de Incentivo ao Uso de Aquecedores Solares de Água, Pronasol, prevendo que o governo federal defina localidades em que será obrigatória a instalação desses equipamentos pelo programa Minha Casa Minha Vida. O saque do FGTS, uma única vez, para a compra de aquecedores solares destinados à residência própria, também está previsto. O autor, senador astronauta Marcos Pontes, do PL de São Paulo, disse que a adoção das medidas propostas vai contribuir para a economia de energia elétrica e para a redução dos impactos ambientais.
16: Num país como o nosso, localizado com bastante insolação, sem dúvida nenhuma isso aí vai ser um ganho grande também para a construção civil na utilização desses sistemas.
15: Após a análise da Comissão de Meio Ambiente, o projeto seguirá para a Comissão de Infraestrutura.
7: A senadora Damaris Alves, do Republicanos do Distrito Federal, defendeu a investigação de condutas de ministros do Supremo Tribunal Federal pelo Senado. Ela rejeitou a possibilidade de acordos para evitar tensões entre as instituições e citou suspeitas de corrupção, decisões judiciais e medidas de censura.
8: Para Damaris, as condutas dos ministros devem ser apuradas na próxima legislatura.
17: Não serei fiadora de impunidade e vou trabalhar incansavelmente para que a lei valha para todos. Ninguém vem com essa história de diálogo pela governabilidade, de diálogo para não ter tensão entre esta casa e a outra. E o recado é claro, não tem acordo.
7: Já o senador veneziano Vital do Rego, do MDB da Paraíba, destacou as manifestações populares ocorridas em diversos estados do país nos últimos dias. Estudantes e movimentos sociais participaram da mobilização em defesa de pautas como educação e garantia de direitos sociais.
8: Durante os atos, os participantes também pediram o fim da chamada escala 6x1, a proposta que reduz a jornada de trabalho para 40 horas semanais, sem redução salarial, está em discussão no plenário do Senado Federal e pode ser votada em primeiro turno ainda nesta semana. Veneziano Vital do Rego defendeu que a população continue mobilizada.
18: Quero enaltecer a presença às ruas dos milhões de brasileiros que ganharam a Avenida Paulista, que ganharam Copacabana, que estiveram em Pernambuco, em João Pessoa, no Rio Grande do Sul, em Campina Grande, em Santa Catarina, em todas as partes.
7: E senadores concluíram nesta terça-feira a quarta sessão de debates sobre a PEC que acaba com a escala 6x1. A proposta reduz a jornada para 40 horas semanais, com duas folgas e sem redução salarial. Defensor da mudança, o senador Paulo Paim, do PT do Rio Grande do Sul, afirmou que a medida é uma questão de direitos humanos, por garantir mais tempo para o descanso e o convívio familiar.
8: A última sessão de debates está prevista para esta quarta-feira. Em seguida, o plenário poderá votar a PEC em primeiro turno. A liderança do governo já recolhe assinaturas para pedir agilidade na votação em segundo turno. Paim defendeu a aprovação unânime da proposta e classificou como a conquista de dignidade para os trabalhadores.
19: Asseguramos que o direito ao tempo não seja uma pauta meramente econômica. É uma causa civilizatória. É uma causa de direitos humanos.
8: Com edição de Paulo Groba e trabalhos técnicos de Eliseu Caires, o Jornal do Senado fica por aqui. Acompanhe agora as notícias da Câmara dos Deputados. Boa noite.
7: Boa noite e até amanhã.
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2: Parlamentares analisam medidas de apoio às pessoas com deficiência.
4: Um dos projetos implanta delegacias para atendimento especializado.
20: Outra proposta cria qualificação de pessoas com deficiência na cultura.
4: Boa noite. A Câmara aprovou medidas de apoio para a qualificação profissional de pessoas com deficiência no setor cultural. A repórter Paula Bittar acompanhou a votação.
21: A Comissão de Constituição e Justiça da Câmara aprovou um projeto que prevê recursos para a formação e qualificação profissional de pessoas com deficiência no setor cultural. A proposta inclui dispositivo na lei que criou a Política Nacional Aldir Blanc de Fomento à Cultura para prever que entre as ações e projetos culturais que recebem apoio e fomento da União, estados e municípios estejam ações e iniciativas culturais que promovam a formação e a qualificação das pessoas com deficiência para atuação no mercado cultural. O relator, deputado defensor Estélio Denner, do União de Roraima, recomendou a aprovação por entender que o projeto se harmoniza com os inúmeros dispositivos constitucionais que concedem especial proteção às pessoas com deficiência. O projeto, que prevê recursos para a formação e qualificação profissional de pessoas com deficiência no setor cultural, segue agora para a análise do Senado. Da Rádio Câmara, de Brasília, Paula Bittar.
8: Direitos Humanos.
2: Jandira Fegali, do PCdoB do Rio de Janeiro, defende a política de direitos sociais do país. Ela faz um alerta sobre os riscos para o bem-estar da população que podem ser causados por mudanças constitucionais sem fundamento na realidade.
4: Jandira Fegali considera que a proteção das conquistas sociais dos brasileiros deve estar no centro do debate nacional. A parlamentar cita o SUS e a educação pública entre as políticas que precisam ser fortalecidas, independentemente de quem estiver no poder.
8: Segurança Pública.
2: Avança na Câmara a proposta que cria as delegacias especializadas no atendimento às pessoas com deficiência. A repórter Silvia Munhato explica.
22: A Comissão de Defesa dos Direitos das Pessoas com Deficiência da Câmara dos Deputados aprovou o projeto que cria nos estados e no Distrito Federal as delegacias especializadas no atendimento às pessoas com deficiência. Pela proposta, o Poder Executivo deverá regulamentar a instalação gradual das delegacias, de acordo com a demanda de cada região. Por recomendação da relatora na comissão, a deputada doutora Alessandra Haber, do Podemos do Pará, foi aprovada a versão da Comissão de Segurança Pública para o projeto do deputado Juninho do Pneu, do PSDB do Rio de Janeiro. A principal mudança em relação ao texto original foi a previsão de financiamento pelo Fundo Nacional de Segurança Pública. Segundo a relatora, essa alteração dá à proposta maior viabilidade administrativa e financeira. De acordo com o texto aprovado, as delegacias deverão contar com equipes multiprofissionais formadas por delegados, investigadores, escrivães, psicólogos, assistentes sociais, intérpretes da língua brasileira de sinais e profissionais de apoio. A proposta que cria as delegacias especializadas no atendimento às pessoas com deficiência será analisada agora pela Comissão de Constituição e Justiça. Da Rádio Câmara de Brasília, Silvia Munhato.
8: Ciência e Tecnologia.
4: Uma comissão da Câmara aprovou regras para reforçar investigações de crimes cometidos pela internet. Saiba mais com a repórter Maria Neves.
23: A Comissão de Segurança Pública da Câmara aprovou o projeto do deputado Domingos Neto, do PSD do Ceará, que institui medidas voltadas a inibir crimes na internet e aumentar a pena para quem comete esse tipo de delito. Além de criar um tipo penal para organização criminosa digital, a proposta determina que a Justiça suspenda ou bloqueie perfis e contas usados para praticar crimes de forma continuada. Atualmente, a lei prevê a retirada de conteúdos específicos por meio de ordem judicial, mas não trata do bloqueio de contas, perfis ou canais na rede de computadores. A medida define organização criminosa digital como grupo de três ou mais pessoas que use a tecnologia para cometer crimes com pena máxima superior a 4 anos ou que atue em mais de um país. Pelo texto aprovado, apresentado pelo relator, deputado capitão Alberto Neto, do PL do Amazonas, a pena para quem integrar, organizar, chefiar ou financiar organização criminosa digital será de 4 a 8 anos de reclusão, além da punição correspondente ao crime praticado. As penas serão aumentadas de 1/3 a 2/3 quando os criminosos utilizarem ferramentas avançadas para dificultar a identificação dos autores. O mesmo acréscimo é previsto para ataques a instituições financeiras, serviços públicos essenciais ou infraestrutura crítica, como os sistemas utilizados pelo mercado financeiro. Ainda de acordo com a proposta, empresas de tecnologia, provedores de internet e instituições financeiras serão obrigadas a colaborar com as autoridades na identificação de suspeitos de cometer crimes virtuais. Outro ponto permite ao Banco Central determinar o bloqueio temporário de contas, valores ou transações financeiras sempre que houver indícios de lavagem de dinheiro, fraudes financeiras ou outros crimes com risco imediato de dissipação dos recursos. O projeto, que prevê medidas para coibir crimes virtuais, ainda será analisado pela Comissão de Constituição e Justiça e terá de ser votado pelo plenário. Se aprovado, poderá seguir para análise do Senado. Da Rádio Câmara de Brasília, Maria Neves.
1: Economia.
2: Mauro Benevides Filho, do União do Ceará, questiona a proposta de orçamento da União para 2027, estimada em 7,5 trilhões de reais, e alerta para o impacto dos juros da dívida pública, que, segundo ele, devem alcançar 1 trilhão e 300 bilhões de reais no ano.
4: O legislador também contesta os valores divulgados sobre as despesas previdenciárias. Mauro Benevides Filho teme que o governo federal descumpra a regra constitucional que determina o limite de tomada de empréstimos, sob o risco de tornar insustentáveis as contas públicas.
2: Luiz Lima, do Novo do Rio de Janeiro, critica a política econômica vigente no país. Ele classifica como preocupante a perda do poder de compra da população e aponta o preço dos alimentos e os baixos salários como sinais das dificuldades enfrentadas pelos brasileiros.
4: Luiz Lima também avalia que o aumento do número de beneficiários de programas sociais reflete a falta de oportunidade de trabalho. Para o parlamentar, é preciso priorizar a geração de empregos, reduzindo a dependência da população em relação aos incentivos assistenciais.
2: Bongás, do PT do Rio Grande do Sul, defende as medidas do governo federal para ajudar os micro e pequenos empreendedores com ampliação do limite de faturamento, renegociação de dívidas bancárias e acesso a mais recursos.
4: De acordo com Bongás, apoiar pequenos negócios amplia investimentos e favorece o crescimento econômico, beneficiando trabalhadores e parcelas mais amplas da população, em conformidade com as políticas públicas de promoção de oportunidades para os brasileiros.
2: Ricardo Maia, do MDB da Bahia, ressalta a necessidade de manter as políticas sociais e econômicas em vigor, priorizando os problemas concretos da população, como o fim da fome, do endividamento e o acesso à saúde, à educação e ao mercado de trabalho.
4: Ricardo Maia também critica o discurso de ódio e a polarização, lamentando que a política tenha sido transformada em disputa entre torcidas, alheia às condições reais de vida da maioria dos brasileiros e à luta por um futuro promissor.
2: Saúde. A Câmara está debatendo a alternância entre medicamentos biológicos e biosimilares. Saiba mais sobre os usos dessas substâncias com a repórter Agui Pontes.
3: A Comissão de Saúde da Câmara dos Deputados aprovou uma proposta que permite a troca entre medicamentos biológicos e biosimilares. Para que a troca seja possível, é necessário haver critérios técnicos observados, acompanhamento clínico e de efeitos colaterais. A principal diferença entre esses medicamentos é a origem. Os biológicos são naturais e os biosimilares são sintéticos. A deputada Silvia Cristina, do PP de Rondônia, relatora da Comissão de Saúde, explica como se deu as discussões sobre o projeto.
1: Antes nós tínhamos um entrave, né, porque os biosimilares eram de complexo ativo, mas passado com o tempo, viu-se que podia ser feita essa dispensação, porque já não teria mais problemas, especialmente com parte da vigilância sanitária. Então nós fizemos um relatório pela aprovação, então essa dispensação ela é possível para garantir, é claro, um desenvolvimento melhor com relação à saúde.
3: Os medicamentos biológicos são produzidos a partir de células ou organismos vivos. Por virem dessa fonte, as moléculas geradas são grandes e complexas, como um anticorpo, por exemplo. Por causa dessas características, os medicamentos biológicos tendem a se degradar mais facilmente, com mudanças pequenas, como a de temperatura, e não permitem cópias idênticas. Por outro lado, os biosimilares são medicamentos desenvolvidos de forma artificial para apresentar semelhança com um medicamento biológico original, trazendo o mesmo efeito e obedecendo a normas técnicas específicas. Quando surgiram, trouxeram junto muitas dúvidas sobre sua segurança e, principalmente, sobre a segurança em fazer a alternância entre os medicamentos biológicos e biosimilares. A relatora Silvia Cristina explica que, hoje em dia, essa inquietação foi superada, dado o acúmulo de estudos, não só por parte da Agência Nacional de Vigilância Sanitária, a Anvisa, mas de órgãos como a Organização Mundial da Saúde e a Agência Europeia de Medicamentos. Ela defende que a proposta procura estabelecer na legislação os tipos de medicamentos e prever a segurança.

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2: Trabalho.
3: E Dilvan Alencar, do PSB do Ceará, defende o fim da escala de trabalho 6x1, com a adoção de 2 dias de descanso por semana. O congressista critica parlamentares que, segundo ele, mudaram de posição sobre o tema durante o período eleitoral.
2: E Dilvan Alencar questiona a proposta de negociação direta entre patrões e empregados para definir a jornada de trabalho. O parlamentar considera que a mudança na legislação deve priorizar os direitos dos trabalhadores, independentemente das disputas políticas.
3: Benedita da Silva, do PT do Rio de Janeiro, defende a aprovação do fim da escala de trabalho 6x1, destacando a mobilização nacional em favor de 2 dias de descanso por semana. A deputada avalia que a pressão popular tem levado parlamentares contrários à mudança a rever suas posições.
2: Benedita da Silva considera que a participação dos movimentos sociais é fundamental para ampliar os direitos dos trabalhadores. A parlamentar ressalta a atuação de estudantes e representantes da classe trabalhadora na mobilização pela redução da jornada.
3: Reginaldo Lopes, do PT de Minas Gerais, é favorável ao fim da escala 6x1 e defende as garantias legais para assegurar tempo livre além do expediente. O deputado alega que a mudança pode melhorar a qualidade de vida e a saúde mental dos trabalhadores.
2: Em contrapartida, Reginaldo Lopes rechaça a jornada intermitente de trabalho e as negociações individuais, alegando que trabalhadores e patrões têm poderes desiguais de barganha. Ele conclama os eleitores a acompanhar as votações que ocorrerão no Senado sobre o fim da escala 6x1.
3: Alencar Santana, do PT de São Paulo, defende o fim da escala 6x1, atribuindo o avanço da proposta à mobilização popular e ao apoio do governo federal. Ele lembra ainda o governo anterior e alguns senadores que eram contrários à matéria, alegando prejuízos a empresas e à economia.
2: Na avaliação de Alencar Santana, a aprovação da PEC que acaba com a escala 6x1 vai representar uma conquista dos trabalhadores, especialmente da juventude e das pessoas que dependem do próprio trabalho para garantir o sustento.
4: Votação.
3: A Câmara aprovou um aumento do limite anual para a admissão de bombeiros militares no Distrito Federal. A repórter Paula Bittar acompanhou a votação.
5: A Comissão de Constituição e Justiça da Câmara aprovou uma proposta que aumenta o limite anual para o ingresso de efetivo no Corpo de Bombeiros Militares do Distrito Federal. Segundo o texto, em vez das atuais 377 nomeações por ano, a corporação poderá admitir anualmente até 714 novos integrantes, dos quais 94 oficiais e 620 praças. Segundo a autora do projeto, deputada Érica Cocai, do PT do Distrito Federal, os atuais limites de ingresso não são capazes de fazer frente às demandas da população nos próximos anos.
6: Nós precisamos de mais profissionais no Corpo de Bombeiros aqui do Distrito Federal. São profissionais que não apenas protegem o patrimônio, mas são profissionais que protegem a vida ou as vidas da população. Todas as vezes que nós temos algum tipo de situação emergencial, nós lembramos dos bombeiros e nós chamamos os bombeiros. Então são profissionais que são fundamentais para a nossa cidade.
5: A proposta que aumenta o limite anual para o ingresso de efetivo no Corpo de Bombeiros Militares do DF já pode seguir para o Senado, a menos que haja recurso para votação antes pelo plenário da Câmara. Da Rádio Câmara de Brasília, Paula Bittar.
4: Eleições.
2: Reeleito com mais de 52 mil votos, Bebeto, do PP do Rio de Janeiro, agradece o apoio dos eleitores de mais de 88 municípios do estado e atribui a vitória à fé em Deus. Ao dizer que apresentou mais de 32 projetos, ele reforça estar entre os 10 deputados fluminenses mais atuantes.
3: O congressista destaca sua atuação na defesa de obras de mobilidade urbana na Baixada Fluminense, com a duplicação da rodovia Presidente Dutra e a revitalização da ferrovia em São João de Meriti. Bebeto promete seguir atuando em benefício do estado.
2: Charles Fernandes, do PSD da Bahia, agradece os quase 90 mil votos recebidos que o conduziram para o seu terceiro mandato na Câmara e reafirma seu compromisso em defender a agricultura familiar, o agronegócio e os municípios baianos na próxima legislatura.
3: Ele destaca investimentos na área de saúde do estado, incluindo mais de 20 hospitais.

0: e 27 policlínicas. Charles Fernandes defende ainda a soberania nacional, a autonomia dos povos e as relações internacionais baseadas na cooperação e nas relações harmoniosas entre nações.
1: O Tony de Paula, do PSD do Rio de Janeiro, critica posicionamentos do Tribunal Superior Eleitoral, alegando haver diferença de tratamento aos candidatos à presidência da República no que diz respeito à retirada de publicações nas redes sociais.
0: O Tony de Paula pede que os ministros não protejam candidatos supostamente ligados às milícias, ao citar contratações de familiares de milicianos em gabinetes parlamentares, influências em hospitais federais e repasses de emendas a entidades ligadas a esses grupos.
1: Paulo Soares, do Podemos de São Paulo, faz um balanço dos seus 4 meses de mandato e destaca a apresentação de 31 propostas e a atuação em 7 relatorias. Entre os resultados, ele cita um projeto, já transformado em lei, voltado à prevenção da saúde da mulher.
0: Paulo Soares também agradece os votos recebidos e afirma que vai continuar acompanhando as demandas do interior paulista, mesmo sem mandato. Ele defende uma atuação política focada em áreas como saúde e educação, com menos disputas ideológicas e mais atenção aos problemas da população.
1: Luiz Couto, do PT da Paraíba, agradece os mais de 60 mil votos recebidos, embora não tenham sido suficientes para garantir sua reeleição. Com 5 mandatos como deputado federal e 2 como estadual, ele afirma que sua trajetória foi dedicada à justiça social e à defesa dos direitos humanos.
0: Luiz Couto também reafirma o compromisso de continuar servindo ao povo paraibano, mesmo fora do Congresso. Para ele, o fim do mandato não encerra sua atuação em defesa da população, guiada, segundo ele, pela fé, pela honestidade e pelo compromisso com o próximo.
1: Geraldo Rezende, do União de Mato Grosso do Sul, diz que respeita o resultado das urnas e que vai seguir trabalhando até o último dia do seu mandato. No balanço de sua trajetória, ele destaca participação na criação da Universidade Federal da Grande Dourados.
0: Geraldo Rezende menciona ainda sua contribuição para a construção do Hospital Regional de Dourados e a implementação do primeiro SAMU indígena do país. O deputado também cita a construção de creches em aldeias e a defesa da regionalização dos serviços públicos.
1: Ismael, do PL de Santa Catarina, agradece os mais de 70 mil votos que recebeu, mas lamenta não ter alcançado a reeleição. Após 4 anos na Câmara e 37 anos de vida pública, o parlamentar faz um balanço da sua trajetória política e enaltece a experiência adquirida no Congresso.
0: Além disso, Ismael cita participação em comissões e frentes parlamentares, entre elas a de amparo às comunidades terapêuticas. O deputado conclui que pretende seguir em frente, agradecendo à família, aos amigos e aos eleitores pelo apoio.
1: Termina agora o Jornal Câmara dos Deputados, produzido pela Rádio Câmara, com trabalhos técnicos de Rafael Santos e apresentação de Márcio Aquilissardi e José Carlos Andrade. Uma ótima noite para você.
0: A Voz do Brasil volta amanhã. Boa noite.
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4: 10 horas.
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2: A partir de agora, eu, Roger Pires, tenho a grata satisfação de ter a sua audiência. E nessa noite, eu separei para você uma seleção incrível. Não mexa na sintonia. Vamos viajar pelo tempo em mais um Back in Time. Crowded House, Don't Dream It's Over.

No melhor do flashback, ouvimos Elis Regina, Graças a la Vida. Emílio Santiago, Coisas da Paixão. Intervalo está chegando, mas a gente volta com muito mais. Não saia da sintonia.

0: 10h24.
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Você ouviu no Back in Time, Tim Maia, Pelo Amor de Deus, Vando, Gazela. Em instantes, o Back in Time está de volta. Back.

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No Back in Time, só as melhores. Ouvimos Zé Ramalho, Chão de Giz. Frank Valli, Can't Take My Eyes Off You. O Back in Time faz mais uma pausa. Não saia da sintonia.

0: 11:06.
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tocando as músicas que você gosta de ouvir. Boa noite para você que está ligado no Back in Time. Djavan, Pétala.

Nesse bloco ouvimos no Back in Time, Toby Gray, Who's Loving You? Don McQueen, Crying. Em instantes, o Back in Time está de volta.

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Firehouse, When I Look Into Your Eyes.

Obrigado pela audiência onde quer que você esteja agora. 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

Nesse bloco, ouvimos no Back in Time, Dino Vanelli, Hurt to Be in Love, Gilberto Sullivan, Claire. E o Back in Time de hoje vai ficando por aqui. Uma ótima noite para você. Amanhã estaremos de volta com mais 2 horas de muita música em seu rádio. Combinado? Então, forte abraço e até lá. Tchau, tchau.

0: produção. Que honra demais poder estar aqui, viu?
1: Você tá doido.
0: Obrigado, gente. Obrigado.

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1: Meia-noite.
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0: Leopoldozão. Que honra demais poder estar aqui, viu?
1: Você tá doido.
0: Obrigado, gente. Obrigado. Obrigado.

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2: Uma hora.

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3: 1:30.
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0: 2:27.
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2: Alvorada 2:56.

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0: 3:27.
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2: Alvorada! 3:58.
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0: Produção. Que honra demais poder estar aqui, viu?
1: Você tá doido.
0: Obrigado, gente. Obrigado. Obrigado.
2: 90

0: 34 e 34.
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2: 5h16.
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0: 5:29.
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0: Olá, como prometido, estou de volta. E o Acaerte Notícias já está no ar. Acompanhe agora alguns dos assuntos que movimentam Santa Catarina. Confira os destaques.
1: Na reta final da campanha, Flávio Bolsonaro apoia fim da escala 6x1 e Lula anuncia perdão de dívidas de mês.
2: Governo federal edita medida provisória para combater as ligações abusivas de telemarketing.
3: Programa Juro Zero atinge média de mais de 7 milhões de reais concedidos em financiamentos por mês em Santa Catarina. Iniciativa facilita acesso ao crédito para microempreendedores individuais no estado.
4: A reconstrução mamária ajuda mulheres a recuperar a autoestima após o câncer de mama. Em Santa Catarina, cerca de 150 pacientes foram identificadas para o procedimento pelo SUS.
5: Exportações em Santa Catarina crescem em setembro, mas carro-chefe da proteína animal registra queda após reorganização.
6: Quarta-feira segue instável em Santa Catarina, com maior chance de chuva à tarde, principalmente do litoral aos Planaltos.
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4: A reconstrução mamária representa uma etapa importante na recuperação de mulheres que enfrentaram o câncer de mama. Em Santa Catarina, o Estado ampliou os recursos para facilitar o acesso ao procedimento pelo SUS. Confira agora na reportagem de Carol Denardi.
7: É me olhar no espelho e me reconhecer.
4: É assim que Graziela Ventura, paciente do Centro de Pesquisas Oncológicas, o CEPOM, em Florianópolis, define o significado da reconstrução mamária após o câncer de mama. Para ampliar o acesso ao procedimento, o governo estadual criou um incentivo financeiro para hospitais que realizam a reconstrução mamária com implante de prótese após a mastectomia. O incentivo estadual em complemento à tabela é superior a R$5.000 por procedimento. Como detalha o secretário de Estado da Saúde, Diogo De Marque.
8: De comparação, a tabela do SUS, ela traz o valor de R$500 a R$600 por mama, e nesse caso a gente complementa ainda mais R$5.000, ou seja, 10 vezes o valor para uma mama. Se for duas mamas, são mais de R$10.000.
4: Segundo o Ministério da Saúde, Santa Catarina realizou quase 400 reconstruções mamárias em 2025, um aumento de 121% em relação a 2022. O secretário Diogo detalha como as pacientes podem acessar o procedimento.
8: Para quem já possui um encaminhamento, foi feita uma triagem, né, elencando as mulheres já aptas. Nós identificamos inicialmente 150 mulheres para essa estratégia. E após a mastectomia, caso ela ocorra, o próprio município faz um encaminhamento via regulação do acesso para avaliação dos critérios clínicos e o direcionamento para as unidades habilitadas.
0: O programa estadual Juro Zero atingiu média de mais de 7 milhões e 100 mil reais concedidos em financiamentos por mês em Santa Catarina neste ano. O repórter Cadu Reis traz mais detalhes.
3: Olá, Marilis. Um abraço a você e aos ouvintes. Os dados constam em balanço divulgado pela Associação das Instituições de Microcrédito e Microfinanças da Região Sul do Brasil, relativo ao período entre janeiro e julho. Mais de 10.300 operações foram realizadas com a concessão de cerca de 50 milhões e 200 mil reais em empréstimos sem juros para microempreendedores individuais. O presidente da Amcred Sul, Ivonei Barbiero, avalia.
9: É um programa de excelência e os números que a gente demonstrou até agora são bem próximos do ano passado. As pessoas estão sendo mais cuidadosas no sentido de se endividar, mas os números são positivos. A nossa inadimplência histórica é abaixo de 5%, porque a gente trabalha com esse empreendedor, o dinheiro vai para o negócio, para empreender, para criar, para comprar equipamento, para gerar negócio. E por isso que a gente está passando praticamente de forma leve em relação a esse grau de endividamento do cidadão brasileiro. Então, os números não são maravilhosos, porque o mercado também não está maravilhoso, mas o nosso setor tem mais racionalidade em pegar dinheiro e saber o que fazer com o dinheiro e para que ele serve.
3: Em operação há 15 anos, o programa Juro Zero oferta financiamentos de até R$5.000 para microempreendedores individuais de Santa Catarina. Com o pagamento em dia, a última parcela correspondente aos juros é custeada pelo Estado. Desde a implementação da iniciativa, mais de R$ 840 milhões de reais em empréstimos já foram concedidos.
0: As exportações de Santa Catarina cresceram em setembro, segundo dados da Federação das Indústrias do Estado, a Fiesc. Mas dois dos principais produtos da pauta catarinense, as proteínas animais e a soja, registraram queda. De onde veio esse crescimento, Arthur?
5: Amarilis, motores e geradores elétricos, bastante motivados pela demanda de data centers nos Estados Unidos. São estruturas muito utilizadas no armazenamento de dados de inteligência artificial, um mercado em expansão na América do Norte. O economista da Fiesc, Ricardo Alberto Souza, explica.
10: Bom, as exportações de Santa Catarina elas cresceram 2,6% em setembro. Isso quando a gente compara com o mesmo setembro do ano passado. Quando a gente olha no acumulado, janeiro e setembro, a alta é de 5,5%. E isso se dá muito por conta da capacidade de Santa Catarina encontrar novos destinos. Teve um aumento de 70% de exportações de carnes suínas para o Japão e na Europa, nas carnes salgadas defumadas, teve um aumento de 123%. O motor e gerador elétrico ele está muito quente, muito por conta desse mercado novo de construções de data centers. Nos Estados Unidos, por exemplo, a construção de data centers é o que tem crescido e no mundo todo tem essa demanda por data center e geradores elétricos são algo que entram muito nesse tipo de demanda.
5: O setor que mais perdeu comércio com os Estados Unidos foi o da madeira. A exportação madeireira somou 28 milhões de dólares em setembro, menos da metade do que era antes das tarifas. Nas importações, Santa Catarina registrou cerca de 15 milhões de reais no mês passado. É um crescimento de 7%, quando comparado ao mesmo período em 2025.
0: Uma proposta aprovada na Assembleia Legislativa pode trazer benefícios tanto para a alimentação dos estudantes quanto para o setor pesqueiro de Santa Catarina. O projeto prevê a inclusão da carne de peixe e de seus subprodutos nos cardápios das escolas estaduais, seguindo as orientações nutricionais das autoridades competentes. A proposta busca ampliar as opções de proteína oferecidas aos alunos e também fortalecer a cadeia produtiva da pesca no estado. O texto foi aprovado pelo plenário da Alesc na sessão desta terça-feira e agora passa pela votação da redação final. Depois, segue para análise do governador, que poderá sancionar ou vetar a proposta.
11: FETRANSESC apresenta Minuto do Transporte.
12: Já está disponível gratuitamente o Guia Prático para Empresas de Transporte Rodoviário de Cargas. O documento digital foi elaborado pela Assessoria Jurídica da Federação das Empresas de Transporte de Carga e Logística de Santa Catarina, a FETRANSESC. O material reúne orientações sobre a norma regulamentadora número 1, a NR1, e os riscos psicossociais no ambiente de trabalho. Com caráter educativo e orientativo, o material é um importante auxílio para as transportadoras compreenderem as exigências de gerenciamento dos riscos ocupacionais e adotar medidas preventivas adequadas ao setor. A iniciativa busca oferecer às empresas uma ferramenta prática de consulta e orientação, facilitando a compreensão das mudanças e apoiando a adoção de procedimentos preventivos compatíveis com a realidade do transporte rodoviário de cargas. Para baixar o arquivo gratuitamente, acesse fetransesc.com.br, clique na aba Comunicação e em seguida em e-book.
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3: Olá, eleitor catarinense. 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
17: O governo federal editou uma medida provisória para combater ligações abusivas de telemarketing. As operadoras terão que verificar a origem das chamadas e bloquear empresas que fizerem ligações em excesso. O repórter Marco Aurélio Gomes traz mais informações para
18: a
17: gente.
18: Olha, Amarilis, a medida provisória prevê o bloqueio por 15 dias para as empresas que fizerem mais de 1.000 ligações por dia usando uma única linha telefônica ou mais de 10 mil chamadas somando todas as linhas da mesma empresa. As operadoras também deverão verificar a origem das ligações e identificar as empresas pelo nome e logotipo quando houver. A medida ainda prevê um cadastro com os números de telefone e os dados de seus titulares. As ligações sem origem verificada também poderão ser bloqueadas, com exceções a serem definidas pela Agência Nacional de Telecomunicações, a Anatel. Além disso, as chamadas e mensagens que utilizem números em desacordo com as regras do órgão também poderão ser bloqueadas. A agência ficará responsável por regulamentar e fiscalizar as ligações em massa, além de definir os procedimentos para identificar os casos de abuso e aplicar os bloqueios.
15: Direto de Brasília.
17: Rita, a menos de 2 semanas do segundo turno, os candidatos apresentam propostas voltadas aos trabalhadores e também aos microempreendedores individuais. O que está sendo discutido, Rita?
19: Olá, Marilis e ouvintes. É isso mesmo. Há poucos dias do segundo turno das eleições presidenciais, Flávio Bolsonaro, do PL, anunciou que votará a favor da proposta que prevê o fim da escala de trabalho 6x1. Já o presidente Luiz Inácio Lula da Silva, candidato à reeleição pelo PT, apresentou um pacote de medidas que prevê o perdão de dívidas de microempreendedores individuais. Os MEIs. Flávio mudou de posição, afirmou que a maioria dos trabalhadores brasileiros quer o

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1: E hoje é o dia do meteorologista, então o nosso abraço vai para todos esses profissionais que vivem de olho no céu, nos mapas e nas mudanças do tempo. E claro, um parabéns especial para a nossa Daniele Lima, que todo dia ajuda a gente a entender se vai ter sol, chuva, frio ou calor. Parabéns, Dani!
2: Muito obrigada, Marilis. E parabéns a todos os colegas. É um prazer compartilhar a previsão do tempo todos os dias.
1: E já que o assunto é tempo, conta pra gente como fica esta quarta-feira em Santa Catarina.
2: Vamos aos detalhes. Nessa quarta-feira, o tempo segue instável em Santa Catarina, com pancadas isoladas de chuva intercaladas com períodos de melhora. Pela manhã, a chuva é menos provável, e quando ocorre é rápida e isolada, principalmente nas áreas próximas ao Paraná. A partir da tarde, a chance de chuva isolada com trovoadas aumenta em todo o estado. No fim do dia, a chuva se concentra mais dos planaltos ao litoral. Não se descarta o risco de temporais pontuais. As temperaturas máximas chegam a 26 graus em Brusque, 24 em Joinville e Criciúma e 22 graus em Florianópolis e Chapecó. No litoral, o vento passa a soprar de sul a sudeste. Na quinta-feira, continua instável, intercalando chuva com períodos de melhoria. À tarde, a chance de chuva aumenta. Já do litoral aos planaltos, a chuva deve ser mais persistente e ocorrer a qualquer hora, devido à circulação marítima. Mesmo com tempo instável, seu dia seja leve e produtivo. Até breve!
1: Chegamos ao fim do Acaerte Notícias. Muito obrigada pela companhia. Um abraço para você. Amanhã eu tô de volta. Até lá!

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1: Alvorada! 6 e 2.
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1: Maravilha, muito bom dia pra você, bom dia Santa Cecília, toda a nossa grande região. É quarta-feira, 14 de outubro, e a partir de agora, o nosso Matando na Alvorada, né? 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A gente agradece esse pessoal que tá com a gente aí, nossos parceiros, né? Durante muito tempo, que coisa boa, que essa parceria continue muito além, né? A gente fica muito feliz porque são as empresas que mantêm o nosso programa no ar. Muito bom, você participa no 991063978, deixa lá o seu bom dia, manda para quem você quiser. Hoje, dia 14 de outubro, o que tem de importante hoje? É o dia de número 287, no ano restando 78 dias para o seu encerramento, né? E hoje, como a gente estava acompanhando ali no Caerte Notícias, né? Dia Nacional do Meteorologista, que são essas pessoas que trazem, né, as informações do tempo pra gente aí todos os dias. Pessoal do Clima Tempo que tá com a gente aí, nosso amigo Leandro Puchalski, parabéns aos nossos amigos. É sucesso sempre aí, que nunca falte saúde e alegrias na vida desse povo aí, né? É o dia que homenageei os profissionais responsáveis por analisar a atmosfera e emitir alertas de eventos climáticos, comemorado nesta data em alusão à regulamentação da profissão pela Lei número 6.835, de 14 de outubro de 1980. Legal. Também hoje, Dia Nacional da Pecuária, destaca a relevância da atividade pecuária para a economia brasileira. Santo do dia é o São Calixto I, Papa e Mártir, associado à criação das catatumbas de Calixto em Roma. Signo astrológico é o Libra. Dia também da normalização hoje, né? Celebra a importância dos padrões técnicos da indústria e da sociedade. Nesse momento, 14 graus e a temperatura, tá começando aí o nosso Mateando pra você.
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Trio Parada Dura, com a porta encostada. Na programação, Teixeirinha e os Monarcas também com o Ver Casarão. O pessoal já está participando bastante com a gente. Bom dia para a Josina, nossa grande ouvinte. A primeira a mandar o seu bom dia, ela diz assim, ó. Receba uma chuva de bênçãos e muito amor na sua vida. Bom dia. Amém, Josina. Bom dia também para Dani Sutil, que já está com a gente aí, né, Dani? Bom dia, coloca o Menino da Canoa. Quem tá curtindo aqui é a minha amiga Cleide Capistrano, né? Pessoal que já tá indo lá pra granja, mais um dia de trabalho e sempre vão ao som da nossa Alvorada FM, né? Lá pro Travessão, né? Bom dia pro Anilson Quadra, que tá na sintonia aí também, Anilson. Bom dia pra Terezinha. Oi, Terezinha. Bom dia pro Evaldo. Bom dia pra Hilda Silva, que vai com a gente aí, 94.5. A sintonia certa em todas as manhãs. O amigo Rafael Silva tá chegando por aqui também. Bom dia, Rafael.

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11: Buenas, amigos ouvintes do Mateando na Alvorada, com o nosso amigo Gilmar Santos, esta baita rádio, esta baita programação. Aqui quem vos fala é Pedro dos Santos, cantor do grupo Cheiro de Galpão, e nós também estamos aí ligadinhos nesta baita programação e também já estamos com nossas músicas disponíveis para os amigos que gostam da música gaúcha. É Pedro dos Santos e Grupo Cheiro de Galpão e nossa música que está hoje rodando, Cadeira de Palha. Forte abraço, che!

0: Às 6h22, estamos de volta com o nosso Matando da sua quarta-feira, 14 de outubro. Vou mandar um alô e um bom dia aqui também para Célia Ferreira, né, Célia? Obrigado pela audiência aí. A Marise Lamin. Oi, Marise. Tá homenageando o neto Natan Thiago Fernandes, que está de aniversário hoje. Que Deus abençoe sempre, que seus sonhos estejam nas mãos de Deus e se realizem, né? Valeu, Marise. Obrigado pela participação. Um ótimo dia e um feliz aniversário e com muita saúde e alegrias pro Natan Thiago Fernandes. Tá na escuta lá e completando mais um ano de vida, né? Meu amigo J. Lima, tá na escuta, J. Lima. Um abraço, obrigado pela audiência aí. Meu amigo Beto também tá com a gente lá. Música pro tio Pide, Rosalvo, Silvani, quem estiver ouvindo, a Folha Seca. Um abraço e um bom dia aí. Ivone?
1: Bom dia, Gilmar. O cara pediu a música da Arruma a Mala, Meu Bem, que eu vou te levar no porta-malas Chevrolet. Cantando para minhas irmãs, para meus irmãos e para todos os meus sobrinhos. E para meu filho, quem estiver na sua curta. Bom dia.
0: Bom dia, se for atendido. Valeu, Ivone. Grupo

0: Maravilha, 6h32, o porta-mala do Chevrolet e ainda Barrerito, Menino da Canoa, Cordiona, seu Elpidio Cusco Javali.
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1: Estamos de volta com o nosso Mateando. Muito bom dia para você que acompanha a nossa programação. O amigo Gerson Silva tá com a gente aí, o Gerson. Meu amigo Luciano Guetem lá da garagem também. O Adriano Lautério. Meu amigo Anderson Borges. Rapaziada, a gente boa com a gente, né? Meu amigo Arildo Lisboa. Bom dia, que hoje não falte paz no coração, fé na caminhada e a presença de Deus em cada detalhe. Amém. Minha amiga Lu aqui do centro também tá ligadinha com a gente, né, Lu? O Hamilton Rodrigues, lá de Fraiburgo, ligadinho na Alvorada. Fala, Milton. Um abraço pra você aí, obrigado pela audiência. Bom dia, Gilmar. Gostaria de ouvir a música com os Bertucci, O Tempo e a Vida. Pros familiares e amigos e pra todos que estão na escuta do programa, um abraço. Quem tá participando aqui é o Adriano Guetem. Fala, Adriano. Um abraço pra você aí, obrigado pela sintonia de sempre, rapaz. Vamos lá então, isso aqui deve ser antiguinho. Vamos matar a saudade com os Bertucci.

0: Tá aí na programação Amado Batista e ainda Osbertucci, o Tempo e a Vida na programação. Bom dia pra Roseli Terezinha Gomes do Batã. Já tá desejando uma boa quinta-feira e tudo de bom. Valeu, minha amiga.
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0: 6:50 é o nosso Mateando, lembrando que daqui a pouquinho tem a paradinha pro horário político, né? São 10 minutos. Mas a gente volta na sequência aí com o nosso Mateando na Alvorada. Meu amigo, o Hamilton. Fala aí, Hamilton, tudo certo?
12: Bom dia. Aqui é o Hamilton da Fazenda São Gabriel. Gostaria de ouvir a música Coração de Luto do Teixeirinha. Acertar aqui para Capataz Diego, sua esposa Bonete, meu filho Diogo, tudo pessoa que gosta dessa música, muito obrigado.
0: Valeu, Hamilton, um abraço pra você. E o Toninho Pereira também tá sintonizado com a gente, né, Toninho? Tem Velho Milongueiro, a Mulher Guerreira, faltando agora 9 para as 7. Música.

Bom, tá aí então às 6h58, Teixeirinha e o Coração de Luto, Velho Milongueiro e a Mulher Guerreira. O nosso programa vai seguindo aí até às 8 horas da manhã, aquela paradinha agora então pro horário político, né? Um abraço pra você que sintoniza a nossa 94.5. Pra te pegar. Novo sucesso do Matheus Menin com o Bailaço. Vamos deixar tocando aqui. A gente já corta na hora da programação política e daqui a pouquinho voltamos. Ótimo dia, boa quarta-feira pra você aí, viu?

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0: 7:10.
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8: Você sabe como funciona o Sistema CNA, FAESC, Senar, Sindicatos Rurais? 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
1: Estamos de volta, o nosso Mateando na Alvorada. Muito bom dia pra você, obrigado aí pela sintonia, né? O amigo Mário Ribeiro tá sintonizado lá, Mário. Quarta-feira, que Jesus guie nossos passos, Deus proteja nossa vida e nenhuma maldade roube a paz do nosso coração. Que hoje só floresçam bênçãos e boas notícias, amém, né? Valeu, Mário, um abraço pra você aí. Serrano Cantor, oi, Serranos!

Tá aí o grupo Redomão e as rédeas do Possante, ainda do Duque Dalvan, Mulher Maravilha. Oi, Serranos. Tom Serrano, cantor também. Um abraço, meu amigo Titica. Tá na sintonia aí, Titica. Um abraço pra você, obrigado pela audiência. Voltamos já. Não,

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2: 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As exportações de Santa Catarina chegaram a 5 bilhões de reais em setembro, um aumento de 2,6% quando comparado ao mesmo mês no ano passado. A variação representa um arrefecimento do ritmo registrado em 2026. Nos primeiros 9 meses do ano, o estado registrou uma alta de 5% quando comparado a 2025. O economista da Federação das Indústrias de Santa Catarina, Ricardo Alberto Souza, analisa que os índices de setembro foram puxados pelas vendas de motores e geradores elétricos.
3: Bom, as exportações de Santa Catarina, elas cresceram 2,6% em setembro. Isso quando a gente compara com o mesmo setembro do ano passado. Quando a gente olha no acumulado, de janeiro a setembro, a alta é de 5,5%. E isso se dá muito por conta da capacidade de Santa Catarina encontrar novos destinos. Teve um aumento de 70% de exportações de carnes suínas para o Japão, e na Europa, nas carnes salgadas defumadas, teve um aumento de 123%. O motor e gerador elétrico, ele está muito quente, muito por conta desse mercado novo de construções de data centers. Nos Estados Unidos, por exemplo, a construção de data centers é o que tem crescido, e no mundo todo tem essa demanda por data center, e geradores elétricos são algo que entra muito nesse tipo de demanda.
2: Os três principais produtos catarinenses apresentaram recuos nas exportações. As carnes de ave caíram 12%, as suínas 15%, e as vendas de soja apresentaram uma queda de 17%. O economista Ricardo Souza explica que o setor de proteína animal conseguiu se reorganizar após o tarifaço dos Estados Unidos.
3: A gente teve um pouco de reformulação de para onde a gente enviou. A gente teve uma queda, por exemplo, em frango nas exportações para o México, caíram de 30 milhões de dólares para 10,7. Coreia do Sul também caiu bastante, de 23,5 para 8,4. Mas Países Baixos, ali Holanda, a gente teve um aumento muito grande, principalmente nessa questão do frango salgado, que foi de 0 para 36,3%, quase 0 milhões de dólares. A China, a gente também tem conseguido entrar, então vamos dizer que é uma reconfiguração dos destinos. É uma flutuação que em valor ela acaba sendo grande, porque são os dois produtos que nós mais exportamos, então como o valor é grande, as flutuações são grandes, mas ainda está dentro do esperado, tem cara de ser uma reconfiguração de destinos apenas.
2: O setor mais afetado pelo tarifaço foi o da madeira. A exportação madeireira somou 28 milhões de dólares em setembro, menos da metade do que era antes das tarifas. Nas importações, Santa Catarina registrou cerca de 15 milhões de reais no mês passado. É um crescimento de 7% quando comparado ao mesmo período em 2025. Os principais produtos importados foram metais não ferrosos e cobre. De Florianópolis, da Rede de Notícias Acaerte, Arthur Westphalen.
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0: Aí às 7h44, Grupo Reponte, pra gente matar a saudade com Por Amar Você, música linda. Valéria Barros, Dama Preferida com Carlito e Baduí.
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0: Eita, fui falar os graus na hora certa, né? Mas enfim, acontece. É igual aquele dos 6 e ônibus. Bom, 7:45, nesse momento 16 graus é a temperatura, o céu segue bastante nublado, né? Para hoje temos sol com muitas nuvens, mas não descartando pancadas de chuva à tarde e à noite, mínimas de 15, com máximas de 23 graus. Para amanhã, quinta-feira, amanhã sol com muitas nuvens durante o dia, períodos de céu nublado e noite com muitas nuvens, mínimas de 15, com máximas de 24 graus.
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1: Olá, 7h50, nosso Mateando na Alvorada continua. Deixa eu mandar um abraço pro meu amigo Ailton dos Santos, né, Ailton? Ele deu uma passada aqui nos estúdios da Rádio Alvorada e confirmou aí que tá sempre ouvindo o nosso programa desde cedinho aí, né? Um abraço, nosso amigo Ailton. Também agradecer aqui o Artêmio que tá na audiência, Artêmio. Diga lá.
9: Bom dia, tudo certo, Gilmar? Manda um cancioneiro das coxias pra nós aí, quero oferecer pro Vandir, a família dele, a todo o grupo do assentamento, pro seu Asimiro, Polaco e a família, pra todo que gostar da música e pra você da rádio, né? Celular. Beleza? Que seja uma quarta-feira, meu amigo, de bênçãos e vitória, beleza?
1: Valeu, meu amigo, um abraço aí, o Artêmio tá sempre na audiência. A Maria Goretti também, Maria, que Deus esteja presente em cada minuto do seu dia. Amém, minha amiga, obrigado pela audiência aí. E a Gisa Pires também tá na sintonia, né, Gisa? Abençoada quarta-feira aí, minha amiga.

0: 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Que maravilha. Obrigado a todo mundo aí. E já sabe, né? Prefira as empresas que estão com a gente, que são as que mantêm o nosso programa no ar e oferecem o melhor para você sempre. Meu amigo Zé do Bento.
1: Bom dia. Fique com Deus aí. Vamos para Freiburg e Videira.
0: Um abraço, meu amigo. Boa viagem. Obrigado pela carona aí. Vamos encerrando com o Christian Ralph. Daqui a pouquinho a gente volta aí no Alvorada Notícias. Tem bailão da 94, 17 horas. Fabiano já vem chegando com a estação Alvorada. Boa quarta-feira pra você. Até mais.

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10: 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Maravilha, gente. Bom dia, dia. Tudo bem? Tudo certo? Bom dia, cidade. Bom dia, toda a região. Estamos chegando com mais uma edição, claro, do Estação Alvorada, gente. Ah, vou falar da quarta-feira que é meio de semana, hein? Ah. Já vou falar dela, sim, hein? 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Fabiano Carlos, com muito prazer na manhã.

0: já quero você mandando mensagem pra mim, tá? Aqui no WhatsApp, 99106-3978, hein? Já quero você mandando mensagem na nossa programação e participando!
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0: 8 horas com 3 minutos. Imagina Samba. Pra você, eu tô online. Oi, bom dia. Bom dia, região. Bom dia. Online.

É, cantou legal aqui na primeira da manhã, Imagina Samba, Imagina Samba. Pra você eu tô online, opa, e claro que eu estou online pra você durante toda a nossa manhã. Bom dia, gente, bom dia, cidade, bom dia, região, a rádio que vai mais longe, pra ficar mais perto de você. Bom, a gente começou o nosso, estamos começando, né, o nosso programa da manhã, tá? Depois sempre após o Matinando na Alvorada com o Gilmar Santos, Fabiano Carlos comanda das 8 ao meio-dia. Até às 10 horas tem a primeira parte, com muitas atrações durante toda a manhã. Tem música, tem informação, muita informação, claro, diga-se de passagem, bate-papo, alegria. E você, ouvinte, participando, hein, gente? Ó, quero você mandando aquele bom dia especial pra Alvorada. Quero você mandando aquele beijo especial pra alguém. Quero você mandando aquele abraço especial pra alguém. Quero você interagindo comigo na manhã da Alvorada. Quero você se manifestando no WhatsApp, me contando de onde que você ouve a Alvorada. Se você está no trabalho, está no carro, está em casa, pode mandar café da manhã pra mim que eu aceito. E claro que eu aceito seu café da manhã, hein? Claro que eu aceito seu café da manhã, claro! Assim, ó, manda aquela figurinha esperta pra mim também, que eu adoro as figurinhas, os nossos emojis, né? As tradicionais figurinhas, representando o seu humor de hoje, quarta-feira, dia 14 de outubro de 2026, primavera brasileira, há 100 anos atrás, em 1926, o livro infantil Ursinho Pooh, é de A.A. Mine, é publicado pela primeira vez. Há 62 anos atrás, em 1964, Martin Luther King Jr. recebe o Prêmio Nobel da Paz por combater a desigualdade racial através da não violência. Aniversários famosos hoje, ninguém conhece ele, né? Usher, cantor e ator norte-americano, ninguém conhece. Alguém conhece Usher? O Usher, cantor e norte-americano? Bom, a Vera Magalhães, alguém conhece? Jornalista brasileira. São os famosos de hoje. Não tão famosos assim, hein? A gente sempre destaca os muito famosos, né? Aí a gente fala deles, né? Hoje é dia do meteorologista. Hoje vamos parabenizar o nosso meteorologista Leandro Puchalski hoje, hein? É... Hoje é dia mundial da normalização, dia nacional da pecuária. Daqui a pouco as manchetes dos principais jornais, tá? Daqui a pouco tem a nossa reflexão do dia, palavras de otimismo na manhã. Ah, sim, tem música boa, tem música alegre, tem música pra cima, tem música triste, tem. Se ouvinte pedir, a gente manda, né? É assim mesmo, mas ó, os pedidos musicais, na medida do possível, o locutor toca, tá? O comunicador do horário toca. Se a música se encaixar no horário, a gente manda pra você, tá? Algumas músicas, alguns pedidos musicais do ouvinte não se encaixam nesse horário. Então daí a gente não manda, a gente não toca, toca outras músicas, né? Mas é assim, se a música que você pede na manhã a gente não tocar, é porque não se encaixa no horário, tá bom, gente? Cada horário tem os seus estilos musicais, tá bom? Então é assim que funciona, tá bom? Mas pode participar que eu aguardo você, 99106-3978. Gente, não recebi nenhuma mensagem de bom dia ainda, hein? Já são 8 horas e 9 minutos. Não recebi nenhuma mensagem com o bom dia do ouvinte ainda. Tá chegando aqui, ó. Tá chegando, tá chegando, tá chegando. Como diria o Xeloquido. Tá chegando, tá chegando, tá chegando. Eu tô recebendo aqui e daqui a pouquinho eu vou te retribuir. Vamos lá, pode mandando. Isso, vai mandando o seu bom dia com alegria. Vai lá, isso, vai. Isso aí, ó, vai mandando. Vai mandando o seu bom dia com muita alegria. Vai mandando o seu salve. Vai mandando o seu sinal de positivo, seu joinha. Aqui no WhatsApp da Alvorada. Vai mandando, isso. Ah, vamos lá, devagarinho a gente vai movimentando o nosso WhatsApp nesta manhã de quarta-feira, meio de semana. Bom dia! 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Música novinha do Hugo e Guilherme, o Flash. 8 e 9 agora, gente. Bom dia pra você.

legal, 8h12, Flash, Hugo e Guilherme aqui na manhã. Hugo e Guilherme, oh, que maravilha, 99106-3978, já as manchetes. Deixa eu mandar um bom dia aqui, retribuir. Bom dia da Maria Borges, bom dia com café da manhã gostoso da Maria Borges. Isso aí, Maria, bom dia. Recebi o bom dia da Silvana Santos. Oi, Silvana. Tudo bom, dona Silvana? Abraços, bom dia pra você também, tá? É, quem mais aqui mandou bom dia? Terezinha, mandou aquele bom dia especial pra gente. Meu amigão Anderson Borges, é, bom dia, Anderson. Segue o líder, não é, Anderson? Abraço. Luciane Vaz do Centro mandou aqui um lindo dia de quarta-feira. Amigo Gilberto Chaves, depois tem Zé Neto Cristiano, mando pra ele aí, claro, tá? Bom dia pra você, Fabiano, e pra todos os flamenguistas. Beto Teixeira, abraço. Machado, bom dia, Machado. O Machado da Elisete, bom dia. Mandou uma figurinha legal, gostei aqui, hein? Gostei. Bom dia, cheio de bênçãos que vem da minha amiga Florinda. Bom dia do meu amigão Anilson Quadra. Bom trabalho pro amigo. Bom dia pro Iloir Antônio de Ramos também. Bom dia, amigão. Seja bem-vindo aqui à nossa programação da manhã. Isso aí, vai mandando que eu vou recebendo seu bom dia com muito carinho, tá? Nesta manhã de quarta-feira. As manchetes, vamos lá então? Tudo pronto aqui, ó? Para as manchetes dos principais jornais do país. Vamos lá, deixa eu destacar algumas manchetes aqui, ó. Hoje não vou destacar todos os jornais, hein? Senado vota hoje, fim da escala 6-1, no zero hora. Caça ao voto, hein? Segundo turno. Notícias do dia, Santa Catarina, JBS anuncia novo aporte de 15 milhões e 200 mil reais para modernizar o porto de Itajaí. Vamos agora para as manchetes principais da rede de notícias Acaerte. Verificação biométrica e sistema de rastreamento blindam a identificação de eleitores nas eleições 2026. Vem aí o segundo turno para votar, hein, gente? Dia 25 de outubro, fora domingo agora que vem no outro, já tem pleito no segundo turno, hein? Para presidente, hein? É. Enquanto isso, campanha segue nesta semana e até o dia 23, a campanha em todo o país, campanha eleitoral. Programa de crédito de Santa Catarina atinge média de 7,1 milhões de reais em financiamento sem juros por mês em 2026. Exportações de Santa Catarina crescem 2,6% em setembro, mas queda em carros-chefe desacelera progresso anual. Reconstrução mamária marca recomeço para mulheres após câncer de mama. Estamos no outubro rosa, tá, gente? Mês de conscientização contra o câncer de mama, tá? Atenção, mulheres, hein? Vamos lá, vamos fazer o exame do toque. Exame do toque é importante. Exame precoce, é? Vamos lá, vamos fazer exame, hein? Porque... é, de repente você acha que tá tudo bem, mas nunca é demais chamar mulheres, né? Falar pra você, mulher, fazer o exame de câncer de mama, tá bom? Tem o toque, né? O exame do toque, enfim, né, gente? É o mês de conscientização contra o câncer de mama, outubro rosa. Rodovias de Santa Catarina registram 6 mortes durante feriado de Nossa Senhora Aparecida. Informamos ontem já, né? É o balanço da Polícia Rodoviária Federal. Bom, enquanto você vai mandando bom dia pra gente aqui, ó, bom dia pra mim, eu vou pro intervalo, tem a nossa reflexão do dia e a gente volta já já pra você na Alvorada. Enquanto isso, vai mandando mensagem pra gente, tá? 99106-3978.

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2: 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Legal, gente, de volta, 8h19 agora.
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2: Olá, pode mandar o seu bom dia, sua mensagem, que daqui a pouquinho eu vou trazer mais ouvintes na manhã, tá? Eu gosto assim, quando você fica mandando mensagem a todo momento, tá? É, participando. Aí a gente vai trocando uma ideia, a gente vai trocando aquela ideia todas as manhãs aqui da Alvorada. Isso é muito bom, gente, tá? Então vamos lá, eu vou trazer agora a nossa reflexão do dia, tá tudo pronto aqui? Nossa reflexão do dia nesta manhã de quarta-feira, hoje, meio de semana, 14 de outubro. Outubro, hein? Que seja um dia glorioso para muita gente que já começou o dia cedinho, hein? Começou o seu dia com a sua rotina diária, com o seu trabalho, com um dia de peleja, né? Que seja um dia aí que você possa lá no final do dia agradecer, né? E que seja um dia compensador para muita gente. Para quem tá começando a trabalhar agora, um bom dia especial para você também, tá? Obrigado pelo carinho da sintonia sempre, para você curtindo aqui a nossa programação da Alvorada, para você que está comigo nesse momento, ouvindo pelo site, pelo aplicativo, pelo rádio, pelo celular, pelo computador, hein, gente? Vamos juntos para você na nossa manhã da Alvorada. Palavras de otimismo nesta manhã. Eu digo para você que esta mensagem é para alegrar você e lhe dar forças para enfrentar esta fase que está sendo tão difícil de encarar. Faça de seus pensamentos a força que você está precisando. Esqueça as coisas ruins e limpe a sua mente cultivando somente os bons pensamentos. Acredite no sucesso total. Não imagine obstáculos na sua mente. Tudo que uma pessoa é capaz de planejar, ela é capaz de realizar. Tenha fé, otimismo e ação. A sua vida só você a vive. Portanto, goste mais, acredite mais e seja mais feliz. Uma excelente quarta-feira, tá? Com alegria no seu coração. Alegria no seu coração, gente. Pense nisso. Viva o dia, mesmo com os percalços diários, mesmo com os obstáculos diários. Viva, mas mantenha o equilíbrio na sua mente. Mantenha o equilíbrio na sua vida. Se algo atrapalhar o seu dia, tirar o foco, tirar aí a sua concentração, respira fundo e bola pra frente, tá? Não se deixe levar aí por coisas ruins. Eu sei que tem coisas ruins na vida que acabam com a gente, né? desanimam, tiram o foco da nossa rotina diária. Aí você se estressa, aí você fica triste, aí você chora. Tantas pessoas que choram por coisas que atrapalham o seu momento, ou os seus momentos. Tem pessoas que caem no choro porque a vida tá complicada para muita gente. Tem pessoas que caem no choro porque a vida tá difícil. Mas não dá para se deixar levar. Por isso eu digo e repito: mantenha o equilíbrio, paciência. Calma, gente, calma, calma que tudo vai dar certo. Calma que tudo vai se encaixando nos devidos lugares, tá? Ótimo dia pra você, 8h23.

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1: 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Que é isso, Gustavo Mioto, com Grupo Menos é Mais, Nada com Nada. Titãs Enquanto Houver Sol, aqui na nossa melhor manhã pra você em 94.5. Bom dia! Olha para todas as cidades vizinhas que acompanham nossa programação, toda a região ouvindo, curtindo a rádio que vai mais longe para ficar mais perto de você. Ah, tá em casa ouvindo a rádio, bom dia. Tá tomando café, bom dia. Tá tomando chimarrão, oh, que gostoso esse chimarrão, hein? É com a erva mate mazute, não é? Claro. Bom dia para você, tá bom? Bom dia para você, ligado na melhor manhã. Guilhermina, fala comigo, Guilhermina, fala. Fala, fala.
2: Bom dia, Fabiano.
1: Bom dia, Guilhermina.
2: Aqui é Guilhermina.
1: Ah, é a Guilhermina.
2: Eu quero pedir uma música.
1: Fala, Guilhermina, fala.
2: Aviãozinho, quero oferecer pra toda a minha família, pra todos vocês.
1: Qual música? Volta lá. Volta lá.
2: Eu quero pedir uma música. Aviãozinho, quero oferecer.
1: Ah, o aviãozinho ela quer.
2: Pra todos vocês aí da rádio. Pra quem estiver na escuta. Tenha um bom dia.
1: Tá bom, Guilhermina, daqui a pouco mandou um aviãozinho pra você. Tá, vai um aviãozinho daqui a pouquinho pra Guilhermina. A Mari, bom dia. Fala comigo, Artêmio, tudo bom?
3: Beleza aí, beleza? Fabiano, bom dia. É,
1: bom dia.
3: Manda aí a música aí, Corri Querendo, filha, pro seu Ari Pereira, que ele tá sempre na sintonia,
1: certo,
3: da Rádio Arvorada, beleza?
1: Certo, beleza.
3: E quero oferecer pra você também, Fabiano.
1: Tá bom, obrigado.
3: Desejo uma quarta-feira de muitas bênçãos e muitas vitórias, tá bom?
1: Isso, tá bom, pra você também, pra sua família, Artêmio. Bom dia, ótima quarta-feira aqui, o Adilson, Antônio Adilson de Carvalho, e feliz dia do meteorologista, né? Tá mandando lá pro, mandando pro Leandro Puchowski e pra todos os meteorologistas hoje, né? Ah, José Hamilton, tomando café na serra, como é bom ser rico. Ah, entendi, entendi, entendi. Bom dia com chimarrão, quem mandou aqui o bom dia com chimarrão? Luiz Carlos Pano, Antônio Lopes em Fraiburgo ouvindo a gente, Eloir em Guaramirim, bom dia. Bom dia aí pra nossa amiga Lu, boa reflexão, precisava ouvir uma coisa assim legal. Que bom que gostastes aí da nossa reflexão do dia, tá bom? Nossa amigona aí, abraço pra você, tá bom, Lu? Obrigado pelo carinho também aqui na Alvorada. Ô, Mari, Mari, já mandei pra Mari, já mandei, né? Gente, vai mandando bom dia pra mim, vai mandando mensagem que daqui a pouquinho eu volto trazendo mais aqui na programação da Alvorada. Tem informação já já também aqui na nossa manhã, já já.

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1: fim. Olá, 8h36, Polícia Militar em toda a região agindo, hein? Desde o último final de semana, teve prisão de homem suspeito que tentou furtar a Igreja Matriz em São Cristóvão do Sul. Teve homem preso após ameaçar familiares e danificar viatura da Polícia Militar em São Cristóvão do Sul. Aqui em Santa Cecília, gente, adolescente foi apreendido no último final de semana após fugir da PM com motocicleta. Um adolescente de 17 anos foi apreendido pela Polícia Militar na madrugada do último sábado, hein? Por atos infracionais análogos aos crimes de direção perigosa, condução de veículos sem habilitação e embriaguez ao volante. Imagina, hein? A ocorrência teve início nas proximidades de um estabelecimento comercial na Avenida Leoberto Leal, no bairro Gilberto Grochovski, que é isso? Quando a guarnição, durante patrulhamento ostensivo, avistou uma motocicleta em alta velocidade com ruído excessivo. Aquela motocicleta barulhenta, que eu vou te contar, hein? O que tem de motocicleta barulhenta na cidade, eu vou te contar, rapaz. Meu Deus. Ao receber a ordem de parada por meio da sirene, o condutor desobedeceu e iniciou uma fuga. Aí, claro, fugiu da polícia. O acompanhamento durou cerca de mais ou menos uns 8 minutos, hein? Durante o trajeto, o adolescente realizou manobras perigosas, transitou por calçadas, em locais com aglomeração de pedestres e colocando em risco a segurança de quem circulava pelas calçadas, pelas ruas, hein? Bom, foi uma verdadeira loucura. Aí, claro, o adolescente foi apreendido, né? Aí os responsáveis legais do jovem compareceram ao local, acompanharam os procedimentos da polícia e foi constatado que ele estava embriagado, né? Foi feito o teste lá do etilômetro, né? Tava embriagado. Imagina o cara embriagado em uma motocicleta. Que perigo, hein, gente? Aconteceu no final de semana e toda a responsabilidade recaiu sobre os responsáveis legais pelo adolescente, né? E o adolescente foi encaminhado no pronto atendimento para avaliação médica, na sequência acompanhado da mãe, foi apresentado à delegacia, enfim, todos os procedimentos previstos no ECA, o Estatuto da Criança e do Adolescente, foram cumpridos pela Polícia Militar e pela mãe que esteve no local, enfim, todas as medidas cabíveis foram cumpridas pela Polícia Militar, hein? Daqui a pouco mais informação aqui na manhã, 9 horas, hein? Tem mais informação direto da rede de notícias AKERT.
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0: Agora 21 para as 9. Já estou de volta aqui na manhã.
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0: Vamos lá, pode ir mandando mensagem, gente. Vamos lá, não deixa a peteca cair, tá? Manda mensagem aqui pro WhatsApp da Alvorada. Vamos interagindo durante toda a manhã. Você mandando mensagem, mandando aquelas figurinhas que eu adoro. Cadê as figurinhas representando o seu humor nesta quarta? Afinal de contas, gente, chegamos na metade da semana. E hoje tem muita gente feliz, eu sei, porque muita gente tá voltando ao trabalho hoje, sabia? É. Tem muita gente voltando ao trabalho hoje, imagina só. Pegaram 4 dias de folga. Então tem que voltar animados, né? Aí trabalham hoje, trabalham na quinta, na sexta e folgam sábado e domingo de novo, né? Então quer dizer, voltaram dos dias de folga felizes, hein? Ah, Fabiano, mas eu trabalhei ontem. Eu só fiz feriado na segunda. Tá bom, então tá certo. A semana mais curta pra vocês aí, hein? Felicidade, ânimo, gente. 20 pras 9.

0: Maravilha, Guilhermina, minha amiga, ouviu aí o aviãozinho do Indústria Musical, hein? Zenete Cristiano, me apaixonaria de novo. Será, ô Gilberto, hein? Será que o senhor se apaixonaria de novo? Ah, tenho minhas dúvidas, né? Brincadeiras à parte, abraço pro Gilbertão aí, tá? Elson de Moraes, bom dia, bom trabalho, sempre mandando foto aqui, hein? Ouvindo, registrando, né? Que tá ouvindo a nossa alvorada. Ah, tô conferindo aqui na foto 94.5, isso aí, ó. Gosto quando mandam fotos e vídeos pra mim, confirmando e ouvindo a alvorada. Valeu, Elson! Bom dia esperto pra minha amiga Roseli Terezinha Gomes do Batam. Excelente quarta-feira pra você, minha amiga. Bom dia especial pra Cida Oliveira. Oi, Cida! Bom dia! Cida! Ei! Não vai falar, Cida? Não vai falar.
1: Bom dia, bom dia, bom dia.
0: Bom dia! Tava aguardando pra mim ouvir sua voz, Cida, hein? Fiquei aguardando você ouvir pra ouvir sua voz, hein? Mas valeu, Dê. Mandou um bom dia pra gente, assim. Legal, né? Eita! Então tá certo, Terezinha. Mandou mensagem, apagou. Se arrependeu, Terezinha, hein? Do que escreveu ali, minha amiga do céu. É, apagou, né? Mas faz parte também, né? Talvez não era aquilo que ela queria mandar pra nós, hein? Manda outra então aí, tá? Gente, 16 graus temperaturas, 16 não, 17 agora, né? Pra ser mais exato, 17 graus, céu encoberto, o sol nada ainda. Será que vai aparecer o sol agora de manhã, hein? Parece que em alguns pontos tá aparecendo aos pouquinhos, né? Eita, então tá bom, né? Ó, assunto do tempo daqui a pouquinho, hoje é dia do meteorologista, hoje, hein? Já mandei uns parabéns aqui em off pro nosso, nosso amigo e colega meteorologista, o Leandro Puchalski, né? Pelo dia dele hoje, hein? Já mandei um salve pra ele aqui na nossa melhor programação da manhã. Jair, Maria, tudo bem, bom dia pra você. Ela chegou aqui no WhatsApp, oh, que eu adoro quando manda mensagem, eu adoro isso. Minha amigona Rosane Chagas, aí de São Cristóvão do Sul. É a terra do Gilberto Chaves, hein, ô Rosane? É? Conhece o Gilberto Chaves, o Gilbertão? É? A terra dele aí, ó. Rosane Chagas, obrigado pela mensagem, bom dia pra você também, tá bom?

0: Alvorada, faltando 11 para as 9.
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0: Opa, de volta, hein? De volta! Maravilha! Vamos lá, seguindo com a nossa Estação Alvorada aqui na manhã.
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0: Vamos lá, então, agora faltando 6 minutos para as 9. Antoninho Pereira, ouvindo em Le Bon Reds, abraço, amigo. A Neide Siqueira, bom dia. Oi, Oi, Maria, quanto tempo, Maria?
14: Bom dia. Aqui é a Maria do bairro
0: Oi,
14: Novo.
0: Oi, Maria.
14: Gostaria de ouvir a música de Ivete Camargo, Luciano. Só quem ama pode ver. Ofereço pra quem gostar da música, sim. Claro, pra mim que eu amo essa música. Um ótimo dia pra vocês.
0: Ótimo dia. A Maria tava meio desaparecida, né, Maria? Desaparecida não, né? É que ela não mandou mais mensagem nos últimos dias aqui pra Alvorada. Não que ela estivesse desaparecida, né? Calma, gente. Mas é que ela tava um pouquinho desaparecida aqui no nosso WhatsApp. Mas sempre ouvindo, né, Maria? Essa música que ela pediu aqui, ela tem um outro nome, né, Maria? Ela mandou aqui, ó. Só quem ama pode ver. Eu procurei aqui, pesquisei, e a música é Átomos, do Zezé de Camargo e Luciano, hein? Pra gente matar a saudade. Essa aqui, né, ô Maria? 854, Átomos, Zezé de Camargo e Luciano.

0: Para virar uma Jenha no Porto Maneva. Também a gente curtiu aqui o Zezé de Camargo e Luciano Átomos lá pra Maria, tá? Já volto com você, ouvinte, na nossa manhã. Tem informação chamando. Tem informação chamando, hein?
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0: Alvorada, agora são 9:01.
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3: Programa estadual Juro Zero atingiu média de mais de 7.100.000 reais concedidos em financiamentos a cada mês em Santa Catarina neste ano de 2026. Os dados constam em balanço divulgado pela Associação das Instituições de Microcrédito e Microfinanças da Região Sul do Brasil, relativo ao período entre janeiro e julho. Mais de 10.300 operações foram realizadas com a concessão de cerca de R$50.200.000 em empréstimos sem juros para microempreendedores individuais. O presidente da Amcred Sul, Ivonei Barbiero, avalia.
4: É um programa de excelência e os números que a gente demonstrou até agora são bem próximos do ano passado. As pessoas estão mais endividadas, estão mais inseguras, estão sendo mais cuidadosos no sentido de se endividar ou pegar mais dinheiro, mas os números são positivos. A nossa inadimplência histórica é abaixo de 5%, porque a gente trabalha com esse empreendedor, o dinheiro vai para o negócio, para empreender, para criar, para comprar equipamento, para gerar negócio. E por isso que a gente está passando praticamente de forma leve em relação a esse grau de endividamento do cidadão brasileiro, porque o dinheiro não é para qualquer coisa. Então, os números não são maravilhosos, porque o mercado também não está maravilhoso, mas os números mostram que o nosso setor tem mais racionalidade em saber o que fazer com o dinheiro e para que ele serve.
3: Em operação há 15 anos, o programa Juro Zero oferta financiamentos de até R$5.000 para microempreendedores individuais. Com o pagamento em dia, a última parcela correspondente aos juros é custeada pelo Estado. A Amcred Sul pleiteia o aumento do limite de valor das operações, como ressalta o presidente Ivonei Barbiero.
4: É um dinheiro bem investido, porque não é um dinheiro para consumo de qualquer coisa, é um dinheiro para empreender, para gerar renda, para gerar mais emprego. A gente já mandou ofício explicando a situação, que é possível talvez aumentar esse valor, vai gerar mais emprego, vai gerar mais renda, o governo também ganha porque retorna tudo isso em imposto, né? Então é uma política bem saudável, eu acho que não vamos ter problema não em aumentar um pouco esse valor.
3: As entidades privadas sem fins lucrativos que operam o microcrédito em Santa Catarina participam do 11º Encontro do Programa de Microfinanças da Região Sul do Brasil no próximo dia 22 em Florianópolis. O presidente da Amcred Sul, Ivonei Barbiero, projeta.
4: É um momento importante para nós. A gente não leva só as organizações para esse evento, né? A gente leva o agente de crédito e leva também os empreendedores.

0: Cada instituição leva um case de sucesso, mostrar a realidade. Então é um momento importante a gente comemorar, a gente fazer uma análise do ano que passou e entender as nossas demandas, as nossas dificuldades.
1: O programa Juro Zero acumula mais de 843 milhões de reais concedidos em financiamentos desde a sua implementação no estado em 2011. De Florianópolis, da Rede de Notícias Acaerte, Cadu Reis.
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1: Opa, de volta, 9:08, tudo bem, tudo certo, bom dia pra você. Vamos participar, gente, 991063978, Cláudio Itacir, ele se manifestando aqui no WhatsApp, fala comigo, Cláudio.
7: Bom dia, Fabiano.
1: Bom dia.
7: Cara, tô sempre ligado na Alvorada, só que não tô participando mais porque nosso radinho deu um pifô, coitado, lá na fazenda. Vamos ter que comprar um outro. Mas quando a gente tá no alojamento, estamos direto ligado na Alvorada,
1: maravilha,
7: na programação inteira.
1: Isso.
7: Então manda sempre um alô ali, inclusive no flashback.
1: Oh, legal, tá bom? Legal, abraço.
7: Eu sou um que já tô voltando hoje pro serviço.
1: Hoje?
7: Tô voltando hoje, desde sexta.
1: Hoje voltando ao trabalho, oi, então, Cláudio Tassi. Hoje, quarta-feira, semana vai ficar bem curtinha pra você então, né? Grande, alô, bom dia.
8: Bom dia, Fabiano.
1: Oi.
8: Cara, aqui é o Rafa aqui de Guarulhos.
1: Ô, seu Rafa, bem.
8: Vou dar uma do Rio Negro e Solimões aí pra gente aí. Vida de cão aí pra gente aí nessa quarta-feira.
1: Eita, bom, meu amigo. Roda já. Imagina aí o Rio Negro. Imagina aí o Eduardo Costa, né? Ofereço pra Tainara, pra Eliane e pra Tere. A Eliane Mota que tá mandando. Daqui a pouquinho eu mando aí o Eduardo Costa pra vocês aí na manhã, tá bom? 9:09. Bom dia pra você.

tá bom não, Rafa? Rina Grisso Limões e o Gustavo Lima aqui na Manhã Vida de Cão. O Rafa de Guarulhos ouvindo nossa mãe. Esse Rafa também é uma figura, hein? Cronômetro com o Matheus e Cauã na Melhor Manhã. Depois, no próximo bloco musical, vou tocar lá para as amigas lá. A Eliane Mota, aquela turma toda lá, tá? A música do Eduardo Costa, tá bom, meninas? Um abraço para vocês aí. Terezinha Melo, chegou o café da Terezinha? Chegou? Não, chegou frio, né? Veio de Ponte Alta no Norte. Da próxima vez, manda numa garrafa térmica, Terezinha Melo. Aí não esfria, né? Até chegar aqui, de Ponte Alta no Norte aqui, esfria o café. Abraço, Evaldo, bom dia. Lenilda, de Ponte Alta do Norte, bom dia, amigona. Ela tá passando aqui no nosso WhatsApp também, ouvindo nossa alvorada e também mandando seu bom dia pra gente. Obrigado, amiga Lenilda. Zenilda Ramos, do bairro Nossa Senhora Aparecida. Bom dia, Zenilda. Tudo bom aí no bairro Aparecida? Tudo certinho, Zenilda? Hein, Zenilda? Fala que tá tudo certo, hein? Fala que tá tudo ok, hein? Abraço pra você ligadinha também na Alvorada 916.

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0: Tudo bem, 9h20. Ó, o tempo aqui no momento, aqui no centro em Santa Cecília, ô Leandro. O sol tá aparecendo entre nuvens agora, né? Céu com bastante nuvens, mas o sol marcando presença entre essas nuvens nesta manhã. E nenhuma chance de chuva e a temperatura marcando 17 graus aqui no centro em Santa Cecília. Como é que fica o tempo, o tempo para a região no decorrer desse dia, amanhã também, aqui para a região de Santa Cecília? Bom dia para você, Leandro Puchalski.
12: Muito bom dia, Fabiano. Muito bom dia para todos. Bom outro dia de tempo instável, né? Predominando por todas as áreas aqui do meio-oeste catarinense. A nebulosidade segue predominando, pessoal, na sequência dessa quarta-feira. Alguns momentos mais nuvens do que propriamente alguma chuva, mas sim, essa possibilidade continua presente para o decorrer do dia, apenas de uma maneira que não é o dia inteiro. É nesse sentido, tá certo? Temperaturas em torno de 19 a 21 graus para a tarde. Em relação à quinta, manutenção desse tempo instável, a gente também vai ter momentos de melhoria, certas aberturas até mesmo ao longo da quinta, mas momentos de tempo seco continuam acontecendo, em outros o céu ficando um pouco mais encoberto e por isso a condição para uma chuva segue prevista à medida que temos a quinta-feira, essa situação ainda não muda muita coisa e as temperaturas também ficam parecidas com as de hoje, não, nada muito diferente. Grande abraço a todos, informações do tempo da Puchalski.
0: Obrigado, mais uma vez, obrigado, Leandro. E não esquecendo, né, Leandro? Volta no final do Alvorada Notícias logo mais.
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0: 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Opa, vamos lá, 9h23, hein, gente? Bom dia pra você, ligado na melhor manhã.
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0: Ah, tem casa ouvindo, bom trabalho pra você que tá trabalhando, pra você que tá viajando, levando a gente de carona. Bom dia pra você, tá também ligado na nossa 94. E abraço pra você ouvindo nos quatro cantos da região. Região toda que acompanha a nossa programação via 94.5, tá? Abraço pra vocês ligados na melhor, tá bom, gente? Também aqui o nosso amiguinho, o Lucas, o Paulo, e também lá pra Priscila ouvindo a gente, curtindo aqui a nossa manhã mais que especial. Zico! Ô, Zico, bom dia, tá? Se der, tem que ver com a produção aqui. Se der, eu toco tua música, não sei se vai dar, mas vamos lá. Se der, eu toco ainda hoje, tá, amigão? Abraço, Zico. Bom dia pro meu amigão Zé do Bento, ouvindo a gente em toda a nossa região, ouvindo a nossa melhor manhã, né? 9h24.

Tá aí 9:30 em MC Pedrinho. Não acabou o nosso amor. Ah, Eduardo Costa, Imagina Eu, fechando aqui mais um bloco bom demais da nossa manhã da Alvorada. E pra você que tá ligado com a gente, bom dia, tá? Bom dia pelo carinho, obrigado pelo carinho, pela sintonia, tá? E pra você que participa no nosso WhatsApp, manda mensagem que a gente fica felicíssimo, tá? Quando você participa também através do nosso WhatsApp, em 99106-3978, hein? Manhã de quarta-feira, a gente vai juntos até as 10 horas com a primeira parte, aí tem um momento de oração, meio-dia, com a participação do ouvinte, oração do Padre Reginaldo Manzotti, aí depois tem a segunda parte de Estação Alvorada, e assim a nossa manhã, muito bem diversificada, com música, informação, bate-papo, troca de ideia com o ouvinte. Você participando aqui, interagindo no nosso WhatsApp, tá bom, gente? Volto já. Tem informação, daqui a pouquinho, informação da região, já já pra você na Alvorada.

0: Alvorada, são 9h31 agora.
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2: Teve bola rolando ontem pela Sul-Americana e o Vasco conseguiu o que poucas equipes conseguiram na história do futebol: calar a La Bombonera, o estádio argentino. 1-0 para o Vasco lá na Argentina contra o Boca Juniors. Larga em vantagem a equipe brasileira na semifinal da Sul-Americana. A atuação do Vasco desde o primeiro minuto fez com que uma das atmosferas mais temidas do continente se tornasse completamente morna ao longo da partida. O Vasco demorou cerca de 4 minutos a entrar de fato na partida, após 3 minutos naturais de pressão do time argentino, depois mandou no primeiro tempo com uma maturidade gigante. O Vasco abriu o placar aos 25 minutos, com uma ótima trama pela esquerda, com o cruzamento de Gomes e gol de cabeça do pequenino Adson, o destaque do time nessa Copa Sul-Americana. Agora, na semana que vem, o jogo da volta, jogo no Maracanã, para mais de 60 mil pessoas, para o Vasco carimbar a vaga na final da Sul-Americana e fazer história em mais uma competição continental. Com as informações para o Giro do Esporte, Jean Andrade.
0: Opa, de volta 9h32, vamos lá, seguindo pra você aqui na Melhor Manhã, pra você ligado, curtindo aqui a nossa 94.5, tá? Pra você ouvindo nos 94, na nossa manhã mais que especial. Daqui a pouquinho tem informação pra você aqui na nossa Alvorada FM 94.5, um abraço pra você ligado, tá? E na nossa Melhor Manhã aqui na Alvorada FM, pra você ligado, curtindo a nossa manhã. Daqui a pouquinho tem informação pra você na Alvorada. É, pra você ligado aqui, ó. E é o seguinte, pra você que não participou ainda, manda mensagem no WhatsApp 99106-3978, participando à vontade aqui da programação da nossa Alvorada em 94. Beleza? Então, não esquece, hein? 99106-3978. A nossa manhã, a melhor manhã, segue pra você, então, até o meio-dia aqui na 94. Pra você, super ligado aqui na Melhor Manhã. Volto já, hein? Fica ligado.

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6: Tudo bem, 22, faltando para as 10 horas da manhã, São Cristóvão do Sul, hein? Bom, homem... A polícia militar prende homem suspeito de tentar furtar a igreja matriz de São Cristóvão do Sul. Foi preso em flagrante, foi na madrugada da última segunda-feira, suspeito de tentar de uma tentativa de furto no interior da igreja matriz de São Cristóvão do Sul. A polícia militar foi acionada pelo pároco responsável após o sistema de alarme do templo disparar repetidamente. Ao chegar no local, a guarnição realizou buscas nas dependências da igreja e encontrou o suspeito escondido no altar da igreja. Ele achou que era o padre, né? Mas não era. Tava no altar, Ele tentando furtar objetos da igreja, gente. Ai, durante a madrugada da última segunda. Durante busca pessoal, nenhum item ilícito foi localizado com ele. Mas a intenção dele era furtar objetos da igreja, né? Na vistoria do imóvel, os policiais encontraram um ambiente desorganizado, uma bagunça. Que ele queria levar algo de valor na igreja. Bom, o homem foi preso em flagrante, claro, e levado à delegacia de polícia de plantão, né? Plantão lá em Curitibanos, hein? Para os procedimentos legais. Aconteceu em São Cristóvão do Sul, na madrugada da última segunda-feira.
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6: 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Opa, vamos lá de volta, 20 para as 10 da manhã.
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6: Para você ligado, bom dia, 18 graus temperatura. Bom dia para todo mundo ligado. Só não mandou mensagem ainda. Manda na programação, 991063978.
0: Bom dia, meu amigo Fabiano. Oh,
6: bom dia.
0: Ah, eu queria pedir uma música do Hungria.
6: Hungria.
0: Preta. Oferecer para minha esposa, para minha filha Isis Vitória. E pro meu filho João Pedro dizer que eu amo muito minha esposa, Cauane.
6: Abraço aí pro Moraes, pra Cauane e pro Pedro ouvindo a gente. 20 pras 10.

Opa, daí ó, Diego e Dani Mar, isso não é amor, essa foi pro Zico, é? Ô Zico, põe essa aqui pra você, tá bom, Zico? Braço a Zico, amigão, Hungria Preta, João Carlos Martins, aqui na manhã da Alvorada, nos 94.5. Gente, você ainda não mandou mensagem, não participou ainda, manda. E mais claro, temos até o meio-dia pra gente trocar uma ideia, é? Você manda mensagem, participa, eu agradeço, eu mando um abraço pra você, agradeço a participação, assim é o nosso programa da manhã, tá bom, gente? Recheado de coisa boa, música, informação, alegria, alto astral, bate-papo, e a gente vai trocando aquela ideia todas as manhãs aqui na Alvorada. Combinadinho? Então tá bom, hein? 991-06-3978 pra você ligado, curtindo nossa programação. Logo mais tem mais informação na manhã, tá? Logo mais tem mais informação também na segunda parte do Estação Alvorada. Pra você super ligado aqui nos 94, é a rádio que vai muito mais longe, hein? Pra ficar bem mais perto de você.

0: Alvorada, faltando 12 minutos para as 10 horas.
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0: 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Ah, de volta, hein? De volta. De volta aqui no Estação Alvorada.
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0: Pra você ligado na Alvorada FM, bom dia de quarta-feira. Opa, já é quarta, já, hein? Ah, também teve feriado aí na segunda. Aí a semana curta pra muita gente, hein? Semana mais reduzida pra muita gente que voltou ao trabalho ontem. Eu tô sabendo que tem muitas pessoas voltando ao trabalho hoje. As aulas, né, estão retornando normalmente hoje, porque não teve aula na segunda, não teve aula ontem, mas hoje retornam as aulas, né? Então, a semana mais curtinha pra muita gente, né? Oh, que boa, coisa boa, né, gente, hein? Eu sei que descansar é bom, ficar em casa é bom, mas trabalhar também é importante, né, gente? É? Trabalhar faz parte, trabalhar é importante também, hein? 7 para as 10 agora, tá? Metamorfose Ambulante, Michel Teló.

Adélia, tá bom, Michel Teló, Metamorfose Ambulante. A Zelanda já chegou, Zelanda. A Zelanda já mandou mensagem pra oração. E eu sempre sei que é ela. Eita, Zelanda. Tá bom, daqui a pouquinho falta. Daqui a pouquinho tem os pedidos de oração na manhã, tá? No momento de oração, entre 10 e 10 e 5, tá? Você pode participar daqui a pouquinho no momento de oração. Com isso, gente, vamos fechando nossa primeira parte do Estação Alvorada, claro. 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Daqui a pouquinho a gente volta, hein? Trazendo nossa sequência da manhã aqui na sua melhor programação Alvorada FM. Rara Calma, Rosa de Saron. Daqui a pouquinho eu volto. E o Padre também.

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3: Muito bem, vamos lá, 10 horas, começando o nosso momento de oração. Nesse intervalo entre a primeira e a segunda parte do Estação Alvorada, na manhã desta quarta-feira, tá? Daqui a pouquinho, 10h05, o padre Reginaldo Manzotti com oração especial. Enquanto isso, manda seus pedidos de oração, hein, gente? No 99106-3978. 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É você mesmo, Zelanda? Fala pra mim se é você, Zelanda.
4: Bom dia, Fabiano. É a Zelanda. Primeiro eu quero agradecer a Deus da gente ter saúde, estar junto com a família da gente. De oração de hoje eu peço pra mim, pro meu esposo, pro meus filhos, pro meus netos. Peço que Deus, Nosso Senhor, Nossa Senhora, proteja sempre eles. Pros meus tios e tias, primos e prima, pra Sandra e a família dela, pra Dona Iluíra e a família dela. E para quem estiver precisando de oração, Fabiana.
3: Tá certo, Zelanda. Abraço, obrigado. Tá, 10 horas, 1 minuto. A Marilda mandou aqui para mim também. Oração de hoje para mim, pro Miro, minha esposa, e para toda a família. Obrigado, Marilda. 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Terezinha Pereira, oração de hoje para quem, Terezinha?
5: Bom dia, Fabiano. Quero pedir oração para toda a minha família. O João Armin, que é a família dele. O Joãozinho, que está doente, é a mulher dele. A Tereza. Para você, para a Neuza. Para a família da Neuza. Para minha irmã Cleusa. Para toda a minha família. E para você. Que Deus te dê saúde.
3: Abraço para você também, Terezinha. Obrigado, tá? Fabiano, peço oração para mim, para os meus filhos, para o meu marido, para minha família e para vocês que estão ouvindo também a rádio Roseli Terezinha do Batã, hein? 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Bom dia, é a Zeneide, né, Zeneide? A Zeneide mandou aqui pra mim. Quero pedir oração pra mim, meus filhos, o Adilson, Israel, Alex, José, a minha filha Lúcia, meu marido Nide, a Sandy, a Charla, a Flaviane, as noras, né? Os netos, o Pedro, o Miguel, Luísa, Cauã, Jussara e o Guilherme. Oi, Fabiano, ainda dá tempo de oração? Dá. Pro Raimundo, pra Arlete, que Deus... É, com um forte coração dela, que está muito triste com a situação que ela está vivendo com o Raimundo, né? Momento de doença, só Deus na vida.

0: Obrigado, Cleri. 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Tá bom. Obrigado, Cleri, mais uma vez. Tá, fechou? Vamos trazer o padre, padre Reginaldo Manzotti. Bom dia, padre. Oração nesta quarta, dia 14. Então vamos lá, para quem pediu os pedidos de oração aqui, tá? Bom dia, padre.
1: Bom dia, povo de Deus. Lembrando quarta-feira, Nossa Senhora, de tantos títulos, de tantos nomes, vamos juntos pedir, suplicar, clamar, Nossa Senhora, rogai por nós. Nossa Senhora, Mãe de Deus, intercedei por nós, onde quer que você esteja. Rezemos em nome do Pai, do Filho e do Espírito Santo. Amém. Senhor Deus, venho te pedir nesta manhã a paz. Paz na minha vida interior, paz no meu lar e também no meu ambiente de trabalho. Peço, Senhor, nessa manhã sabedoria para discernir e perceber o teu Espírito. O teu Espírito Santo, que a cada instante venha me iluminar nas decisões a serem tomadas, nos caminhos a serem trilhados, e que teu Espírito Santo me ajude nas opções a serem feitas. Senhor, clamo a tua presença. Peço-te paz, sabedoria e força para levantar-me sempre. Há tantas vezes, Senhor, que me encontro prostrado, desanimado, abatido. Senhor, nestas primeiras horas do dia, dai-me força para continuar a busca da tua face. Dai-me força, Senhor, neste dia, para lutar contra o mal, principalmente o mal que já está em mim, como ganância, inveja, egoísmo. Senhor, a vida é um combate constante, uma luta constante. Fortaleça minha alma, minha reta intenção, minha vontade de te servir. Inspira-me valores que vêm do alto e leve-me, Senhor, a renascer na tua graça e na força do teu Espírito. Deus de Deus, Pai amado, creio e professo que todas as orações não te passam despercebidas, e é por isso que te consagro todo o meu ser e coloco-me a teu serviço. Faça de mim um instrumento. Te consagro, Senhor, este dia, que eu seja de fato uma testemunha autêntica de tuas obras. Que todos aqueles que passarem por mim hoje não sejam contaminados por rancor, nem sejam influenciados pelas dúvidas e incertezas, mas que possam sentir o irradiar da luz da fé, da esperança e da paz. Pai nosso, que estais no céu, santificado seja o vosso nome. Venha a nós o vosso reino, seja feita a vossa vontade, assim na terra como no céu. O pão nosso de cada dia nos dai hoje. Perdoai-nos das nossas ofensas, assim como nós perdoamos a quem nos tem ofendido. E não nos deixeis cair em tentação, mas livrai-nos do mal. Amém. O Senhor esteja convosco. Ele está no meio de nós. Que a bênção de Deus, misericordioso e bondoso, recaia sobre todos, sobre a água, a roupa dos enfermos, as fotos de família. Em nome do Pai, do Filho e do Espírito Santo. Amém. Um dia abençoado para todos. Amém.
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0: Alvorada, agora são 10 horas e 13 minutos.
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10: 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Legal, gente, de volta em 10h16. Vamos seguindo com a nossa manhã, então, até o meio-dia. Música, alegria, bate-papo, informação, a sua participação no WhatsApp 991063978. 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Ó, você que não participou na primeira parte antes das 10 horas, eu sempre chamo você pra participar, hein? Tô chamando, tô convidando você a mandar mensagem pra Alvorada, hein? 991063978, hoje, quarta-feira, dia 14 de outubro do ano de 2026. Bom dia pra você que tá chegando agora com a gente.
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10: Ó, sim, gente, a gente vai juntinhos pra você na Alvorada 10 e 17. Skank, ah, tem muito mais. Até o meio-dia, vamos juntos na Alvorada.

então apita aí, hein? Uhul! Ah, tá bom, né? Bom, 10h23. Tem uma paradinha aqui, tá? É, durante as músicas desse primeiro bloco, que eu vou tocar mais ainda, tá? Manda um abraço pra todo mundo que tá ligado com a gente. Ó, pode participar aí no nosso WhatsApp, 991063978, tá bom? A gente vai até o meio-dia. São 10h23, ainda tem Pixote, tem Murilo Rufi com Hugo e Guilherme. Tudo isso nesse bloco especial do nosso Estação Alvorada.

Pula Fora. Tá aí Murilo Rufi com a participação do Hugo e Guilherme. Pula Fora, Pixote, apenas mais uma de amor. Léo e Rafael com Ana Castela pronto pro rolo. Ainda Skank te ver aqui na nossa melhor manhã, tá? Um abraço pro povo aqui, ó, pra quem tá sintonizado, curtindo nossa alvorada. Abraço pra Camila ouvindo, Roseli Carlin, o meu amigo Maurílio também tá lá ouvindo, a Sidneia também curtindo a nossa programação, a Nanda, a Nair, muita gente ouvindo. E, claro, muita gente ouvindo, mas assim, ó, participou no nosso WhatsApp, aí com certeza fica melhor ainda as nossas manhãs, tá bom? Você que não mandou bom dia ainda na programação, não participou ainda com a sua mensagem, no 991063978. Manda, gente, manda que eu gosto muito, tá? Gosto bastante quando você manda mensagem aqui no WhatsApp. Pra quem não mandou ainda, tá? A pessoa foi encontrado, ou melhor, foi perdido no domingo, um celular Redmi 13C de cor preto, isso? Com capinha também preta, tá? Então é um celular Redmi 13C, é assim que tá aqui, ó, 13C, Redmi, cor preta, preto, né, e a capinha preta. Quem encontrar, favor ligar no 99188-3774, tá? Quem encontrar, então ligar no 99188-3774. Tá certo, então? O celular Redmi 13C, cor preto e capinha também preta, tá bom, gente? Foi perdido no domingo, alguém tá precisando desse celular. O proprietário do celular, o dono, tá precisando muito do celular, tá bom? Intervalo, vem Clima 94 e muito mais pra você.

0: Alvorada, são 10 horas e 31 minutos.
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0: Ó, o tempo tá com céu encoberto, e algumas aberturas de sol, o sol aí meio que ameaça aparecer, tá daquele jeito, mas ainda o céu bastante encoberto aqui no centro, não tem previsão de chuva, tá? Pelo menos por enquanto, umidade relativa do ar na faixa dos 82%, e os ventos que sopram calmamente a 3 km por hora nesse momento aqui na Tânia, Aparecida Sola Gaudêncio, no centro em Santa Cecília, com a temperatura marcando 18 graus. Para tarde, as temperaturas não sobem mais que 18, talvez nos seus 19, no máximo 20 graus, continuam com céu encoberto, alguns períodos de melhoria, mas bastante desse jeito mesmo, céu encoberto. Amanhã também quinta, céu com nuvens durante praticamente todo o dia, períodos de melhoria também amanhã, com 13 graus a mínima e 21 a máxima. E a previsão tá mostrando aqui, gente, que a partir de sexta-feira teremos dias ensolarados, hein? É, o sol deve aparecer bastante aí a partir de sexta-feira, se nada assim mudar, tá certo?
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5: Vamos lá, 10 horas e 36, hein, de volta.
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5: ao vivo. Você não participou ainda? Gente, vamos lá, vamos participar. Você que não mandou mensagem pra mim aqui, ó, no nosso WhatsApp, manda que eu fico feliz, hein, se você mandar, tá? Assim, ó, se você não mandar, eu vou ficar triste. Aí eu vou me sentir sozinho aqui, hein? 10h37, vamos com informação, ó, fatalidade no município de Monte Carlo. Uma jovem grávida e um idoso morreram em incêndio em uma residência em Monte Carlo. Que dó, hein? Bom, duas pessoas morreram em um incêndio em uma residência familiar, unifamiliar de madeira, na noite de ontem, terça-feira, na Vila Imasa, em Monte Carlo. A ocorrência foi atendida pelo Corpo de Bombeiros Militar por volta das 20 horas e 30 minutos. Quando as guarnições chegaram ao local, o incêndio na casa, na residência, já estava em desenvolvimento completo, com as chamas atingindo toda a edificação. Para combater o fogo, os bombeiros montaram 2 linhas de ataque e utilizaram aproximadamente 4 mil litros de água. Bom, infelizmente, vítimas foram encontradas no local. A primeira vítima era uma mulher de 20 anos, gestante, encontrado do lado de fora da residência, com queimaduras pelo corpo. Conforme o relato de familiares aos bombeiros, ela teria telefonado pedindo socorro. A irmã e o cunhado foram até o imóvel e encontraram a jovem nas proximidades da porta da casa em chamas. Segundo as informações repassadas à guarnição, o cunhado retirou o corpo da vítima do interior da casa e constatou que ela já estava morta. Bom, a segunda vítima era um idoso de 72 anos de idade. Inicialmente, ele não havia sido localizado pelos familiares. Chegaram ao endereço. O corpo foi encontrado pelos bombeiros na parte final do combate ao incêndio, no interior da casa. Após controlar todas as chamas, as equipes realizaram um rescaldo para eliminar possíveis focos remanescentes, evitar que o fogo recomeçasse. A Defesa Civil de Monte Carlo também esteve no local, auxiliando no abastecimento de água utilizado durante o atendimento. Depois da conclusão dos trabalhos dos bombeiros, foram coletadas todas as informações necessárias, né? E a área permaneceu isolada sob os cuidados da Polícia Militar para os procedimentos cabíveis. Bom, as circunstâncias que provocaram o incêndio não foram informadas e estão sendo realizadas as investigações. Mas o que é triste disso tudo, gente, é que duas pessoas foram mortas, encontradas, foram vítimas fatais. Uma jovem grávida, de 20 anos, e um idoso de 72 anos de idade, infelizmente ontem à noite, em Monte Carlo, na Visa Imasa. 10h39.

Caraca, moleque, hein, Thiaguinho? Pra matar saudade aqui na nossa manhã, hein? Luan Pereira, moletom com o Gustavo Mioto, aqui na nossa melhor manhã. Deixa eu perguntar o seguinte pra você, ouvinte. Tem algum vascaíno ouvindo a rádio? Não é tão comum você encontrar vascaíno, né? Temos, né? Temos sim. Temos alguns vascaínos, hein? Com certeza. Mas, gente, ó, o Vasco venceu ontem lá na Bomboneira, naquele estádio famoso, conhecido, né? De grandes jogos, o estádio do Boca Juniors, Copa Sul-Americana, hein? É. Vasco venceu de 1-0 na Bomboneira, meu amigo, hein? Olha o Vasco aí, hein? É, na próxima rodada será na partida da volta, né? É, essa foi a partida de ida ontem na Sul-Americana do Vasco e o Boca, né? E na volta, na partida da volta, será em São Januário. Será no Maracanã, né? Não será em São Januário. Será no Maraca? Imagina só, hein? Que coisa, rapaz. Que jogo foi, hein? Eu confesso que eu não assisti o jogo, mas eu vi os lances. E o Vasco venceu de 1-0 em plena Bomboneira. Apareceu um vascaíno. Ah, uma vascaína? Eu não sabia, Odete, que você é vascaína. Apareceu ela aqui, Odete Stipe, minha ouvinte de sempre, né, Odete? Ela mandou aqui, Fabiano, eu sou vascaína. Mais algum vascaíno pra se manifestar ou não, hein? Ou só a Odete? É, mais algum vascaíno pra se manifestar, gente? Ah, vamos ver se aparece mais algum vascaíno aqui, dando o ar da graça aqui, hein? Ah, coisa boa, né? Não, foi legal, né, gente? O Vasco vencer lá na Bomboneira, hein? 1-0. Ah, o Ricardo também, a vascaína é verdade. Agora eu lembrei, o Ricardo Stipe, né? O filho da Aldete. Grande Ricardo! É, o Vasco venceu e venceu o Boca Juniors na Bomboneira. Tem mais algum vascaíno? Pode se manifestar aí no WhatsApp da Alvorada. Pode se manifestar, hein?

0: Alvorada, 12 para as 11. Ê, maravilha. Vamos lá, gente. Volto já aqui na programação da Alvorada.
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0: Vamos lá, faltando 8 para as 11, gente. De volta aqui no Estação Alvorada.
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0: Nesta manhã de quarta-feira, pra gente curtir até o meio-dia. Muita coisa boa. Ei, que maravilha. Coisa boa é você participando também. Aparecendo mais vascaínos aqui, ó. O Darcy Cotelas, que é vascaíno em Rio do Campo. Felipe também, né, Odete? Quem mais que é vascaíno e apareceu?
12: Bom dia, Elisângela Rodolfo. Vascaíno, Vascago.
0: Não entendi o que ela falou. Repete o áudio pra mim aí. Deixa eu abaixar o som.
12: Bom dia, senhor Elisângela Rodolfo. Vascaíno, Vastago.
0: Tá, não entendi, mas tá valendo, hein? Eu só entendi que é vascaíno aí. Alguém é vascaíno aí. Obrigado aí a participação aí da nossa amiga. A voz é de amiga, a voz é de mulher, né? Mas tá bom, valeu. Quem mais aqui? Bom dia, Fabiano. Mais um vascaíno aqui, ó. Bora pra cima, na volta vai ser outro atropelo. Mais um vascaíno, o Darley Vadoca. Ô, Darley, parabéns. É vascaíno. Parabéns pela vitória. Jogão ontem, hein? O Léo Weber, que é corintiano, mas ontem era Vasco. Não gosto de time argentino. Eita. Então amanhã você vai torcer pro Flamengo amanhã, já que você não gosta de time argentino. Amanhã tem o Flamengo contra Estudiantes lá na Argentina, né? Na Libertadores. Vai torcer pro Flamengo amanhã então, hein? Eita, Cleri! Cleri, eu vou te contar, hein? Tá bom, Cleri. Deixa quieto. Quem mais?
13: Fala aí, meu compadre. Como é que tá as coisas, é?
0: Eu sabia que ele ia aparecer.
13: Foi pouquinho, ó. Aí o melhorzinho que ali foi muito ruim.
0: É, né? O Boca não tá legal. Aí,
13: o Vascão dessa vez vai levantar esse caneco, que não tem.
0: Né? Não sei não, hein? Será que?
13: Bom dia
0: pro senhor também, né? Eu sabia que o compadre ia aparecer, que é vasquinho Alexandre, né? Ai, tá certo. Gente, ontem perdemos um grande cantor, artista da música brasileira, especial da Bahia, né? O Netinho, que há muitos anos sofria com... teve AVC, câncer. E ontem, infelizmente, nos deixou o cantor Netinho da Bahia. E esse sucesso dele, que é o maior sucesso, a música mais conhecida do Netinho, a gente vai curtir aqui, hein? Em homenagem ao Netinho, Mila, que nos deixou ontem. Essa música é o maior sucesso da década de 90 do Netinho, hein? 10:54.

0: Fechando mais uma hora, fechando mais uma hora da programação e do Estação. O quê? Homem foi preso furtando chocolate e picanha em supermercado, é? Jesus! Bom, ele tava com desejo, né? Tava com vontade de comer picanha e muito chocolate. Eu tô vendo numa foto aqui, nossa, levou tudo isso de chocolate? Rapaz, e a picanha também? Picanha tá caro, hein, gente? Não tá fácil, hein? Não é fácil você comer picanha, hein? Vou trazer... Daqui a pouquinho eu falo sobre trazer essa história aqui, né? É fato mesmo, hein? Foi no Oeste... Que cidade do Oeste foi lá? Concórdia, hein? Opa, deixa eu chamar a informação agora direto da rede do Notícias AKR e eu volto daqui a pouquinho com o homem que furtou chocolate e muita picanha de um supermercado. Só que não pôde nem saborear o chocolate nem a picanha, né? Por isso foi lá e pegou ali antes, né? Tadinho dele.
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3: É me olhar no espelho e me reconhecer.
4: É assim que Graziela Ventura, paciente do Centro de Pesquisas Oncológicas, o CEPOM, em Florianópolis, define o significado da reconstrução mamária após o câncer de mama. Depois de enfrentar cirurgias, exames e os impactos emocionais da doença, Graziela fala sobre esse momento de recomeço.
3: É uma nova Grazi. Deus não dá uma cruz que a gente não possa carregar. Eu já tive ali. A gente sabe como é que é. Às vezes a gente não vê a luz no fundo do túnel assim. Mas eu sobrevivi. Você também vai sobreviver.
4: Para ampliar o acesso ao procedimento, o governo estadual criou um incentivo financeiro para hospitais que realizam a reconstrução mamária com implante de prótese após a mastectomia. O incentivo estadual em complemento à tabela é superior a R$5.000 por procedimento. Como detalha o secretário de Estado da Saúde, Diogo De Marque.
5: De comparação, a tabela do SUS, ela traz o valor de R$500 a R$600 por mama. E nesse caso, a gente complementa ainda mais R$5.000, ou seja, 10 vezes o valor. Para uma mama, se for duas mamas, são mais de R$10.000. Dessa maneira, a gente entende que consegue trazer mais conforto, mais dignidade para a mulher após esse momento tão difícil que é tratamento de câncer e, nesses casos, da mastectomia radical.
4: Segundo o Ministério da Saúde, Santa Catarina realizou quase 400 reconstruções mamárias em 2025, um aumento de 121% em relação a 2022. O secretário Diogo detalha como as pacientes podem acessar o procedimento.
5: Para quem já possui um encaminhamento, foi feita uma triagem, né, elencando as mulheres já aptas, nós identificamos inicialmente 150 mulheres para essa estratégia. E após a mastectomia, caso ela ocorra, o próprio município faz um encaminhamento via regulação do acesso para avaliação dos critérios clínicos e o direcionamento para as unidades habilitadas.
4: A reconstrução mamária faz parte do cuidado das mulheres que passaram pelo câncer de mama. E não apenas neste outubro rosa, mas todos os meses do ano, pode contribuir para a recuperação física e emocional da paciente. De Florianópolis, da Rede de Notícias Acaerte, Carol Denardi.
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0: Ah, pra você, tô voltando, gente, calma, voltei. Ah, o locutor não sumiu não, né? Tá aqui, ó. 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
0: Opa, opa, estamos voltando, gente. 11:08.
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0: Ó, o cidadão que foi no supermercado e, né, levou sem pagar, né? Vamos dizer assim, né? Pra não dizer furto, né? Mas enfim, homem foi preso por furto de chocolate, uma infinidade de barras de chocolate e picanha também. Bom, ele pensou assim, estou com vontade de picanha, vou comer uma picanha assada, depois vou comer bastante chocolate, que eu tô com vontade. Só que não deu certo, não deu tempo, né? A polícia o prendeu antes, né? O homem foi preso em Concórdia, no Oeste Catarinense. É suspeito de furtar produtos de um supermercado. Conforme os levantamentos iniciais, o homem teria escondido diversos itens nas próprias vestes, ou seja, por baixo da roupa, hein? Tentando sair do estabelecimento sem pagar. Sem efetuar pagamento, né? Ele foi abordado pela equipe de segurança do supermercado e confirmou que os produtos não haviam sido pagos, né? É, produtos que somavam aí mais de R$560, quase R$600, hein? Era picanha, era chocolate, e várias marcas de chocolate também, né? Só que não deu, né, gente? Imagina ele pegar aí mais ou menos muitos chocolates, colocar embaixo da roupa. Algumas picanhas também embaladas, né? Alguns quilos de picanha. Aí a segurança achou estranho. Ele entrou magrinho e saiu gordinho. Ai, ai, ai. Ele colocou por baixo da roupa várias peças de picanha. Imagina, gente, embaladas, né? E chocolate também, não deu outra, né? Se deu mal, hein? Ah, aconteceu em Concórdia, Oeste Catarinense, 11:10. Lá pra Cleri, bala alojada. Essa música, Cleri, vou te contar, hein? Tem história essa música, hein, ô Cleri? Tem história, hein?

Opa, Mumuzinhos, curto circuito, Mumuzinho com o Dilcinho, né? Mumuzinho, Dilcinho, curto circuito e a primeira namorada. A gente ouviu a Bala Alojada, Gustavo Lima. A Bala Alojada que ficou alojado no coração da Cleri. Essa história tá mal contada, Cleri, hein? Essa Bala Alojada aí tá alojada até hoje. Tá muito mal, essa história tá mal contada, menina, hein? Ai, ai, ai, me conta, vai. Tô muito curioso pra saber por que que essa bala alojada está alojada e ainda não tiraram essa bala do coração. Brincadeirinha, não precisa contar, tá? Deixa quieto. 11h17, gente. Sobre o incêndio que matou duas pessoas em uma residência, uma mulher, inclusive grávida, de 20 anos, e um idoso de 72, em Monte Carlo. Trouxe essa informação agora de manhã, né? Agora há pouco, hein? Ó, a polícia está investigando... A polícia está apurando feminicídio, homicídio e incêndio criminoso após essas duas mortes de Monte Carlo, hein? A polícia está apurando. É possível feminicídio, homicídio e incêndio criminoso, gente, hein? De acordo com informações preliminares repassadas pela polícia militar, testemunhas disseram ter visto um homem deixando o local logo após os fatos. A corporação realizou várias diligências para apurar as circunstâncias da ocorrência e identificar o possível autor do incêndio, tá? Bom, a polícia investiga o caso, sobre as circunstâncias desse caso, dessas mortes, tá? Desse incêndio que pode ter sido criminoso, tá? E a polícia está classificando, segundo informações da Polícia Civil, lá em Monte Carlo, tá? Há classificações como feminicídio, homicídio doloso, com intenção de matar, né? E incêndio criminoso, gente. Então, vamos acompanhar esse caso, hein? Em Monte Carlo, inclusive temos muitos ouvintes em Monte Carlo, acompanham nossa programação sempre, tá bom? Vou pro intervalo e volto já.

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0: Ah, são 11 horas e 23 minutos, de volta pra você.
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0: Seguimos com a nossa Estação Alvorada até o meio-dia, gente. Opa, amanhã de quarta-feira, meio de semana, quarta-feira legal. Tá bom, né, gente? Hein? Não tá um dia ensolarado, tá com um dia encoberto, céu encoberto, mas tá tudo certo, né, gente? Não tá chovendo, isso que importa, hein? 19 graus a temperatura aqui no centro da cidade. Tô para alusão lá pro Chico, que tá ouvindo a gente, lá pra minha amiga a Eduarda, ouvindo a gente em Leibon Regis, também acompanhando nossa programação sempre, lá pra Marisa também, sempre acompanha também, né, Marisa? A Beth, a nossa amiga Lauciele, em Ponte Alto do Norte, sempre ouvindo também. A minha amiga, a Artemia. Artemia é ótimo, né? É o Artemio, gente, hein? O Artemio tá lá, mandou aqui a foto aí do... Já almoçou, Artemio, hein? Artemia não dá, né? É, alô, Artemia. Aí não dá, né? Imagine chamá-lo de Artemia. O Artemio, desculpa aí, amigo, tá? Ele mandou foto do almoço dele, hein? Eu só não consegui distinguir o que é que você tá almoçando aí, tá? Eu não consegui distinguir, não sei o que é ali na foto. Artemio, abraço, Caltrimbit, Rio Negro e Solimões, 11:25.

aí pra você, o Frejá por você e também o Country Beat é com o Rio Negro e Solimões aqui na nossa melhor manhã pra você ligado em 94. Abraço pra você que está na sintonia da Alvorada. 11:30 da manhã, gente, vamos abrindo nossa última meia hora. Ó, quem não participou ainda e quiser participar, manda mensagem, tá? Temos ainda meia hora de programa, pode participar à vontade, só pra quem ainda não mandou mensagem, tá bom, gente? Só pra quem ainda não mandou mensagem aqui na programação da manhã.

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2: Hoje tem bola rolando pela Libertadores da América, é confronto brasileiro. Fluminense e Palmeiras começam a decidir uma vaga na final da competição a partir das 21h30 no estádio Maracanã. John Arias é uma das peças, um dos destaques desse confronto. Ex-Fluminense, agora do lado do Palmeiras. O colombiano já teve uma primeira amostra do que pode acontecer no jogo do Campeonato Brasileiro, onde foi muito vaiado pela torcida do Fluminense. O colombiano é um dos destaques da equipe do Verdão e uma das peças-chave aí que o técnico Abel Ferreira aposta para chegar à grande decisão da Libertadores da América. O Fluminense, por outro lado, vem também crescendo dentro da temporada, chegando nessa reta final com possibilidades. No Campeonato Brasileiro perdeu um pouquinho do fôlego, mas foca diretamente na Libertadores, a equipe do Flu, comandada pelo técnico Marcão, que tem Hulk, que tem a experiência de Thiago Silva. A promessa é de um grande jogo e na semana que vem mais um grande jogo para conhecermos o finalista da Libertadores. Fluminense, Palmeiras, Palmeiras, Fluminense, a história começa hoje na semifinal da Libertadores. Com as informações para o Giro do Esporte, Jean Andrade.
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1: Vamos lá, 25, faltando para o meio-dia, 25 minutos para o meio-dia, claro. 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
1: Maravilha, 11h37. Daqui a pouquinho tem o Alvorada Notícias, agora mais curto no período eleitoral, hein? É com 20 minutos, né? Lembrando que o programa eleitoral, meio-dia, começa meio-dia, termina meio-dia e 10. Aí entra no ar o Alvorada Notícias, do meio-dia e 10 até o meio-dia e 30. Mas, daqui a pouquinho no Alvorada Notícias, você que acompanha, paciente será indenizada após ter o ombro direito operado por engano, hein? É o destaque do Tribunal de Justiça. Detran Santa Catarina publica portaria com regras mais rígidas para registro de aulas práticas de direção. Adolescente é apreendido após fugir da polícia militar com motocicleta em Santa Cecília, tá? O esporte tem a previsão do tempo daqui a pouquinho no Alvorada Notícias, do meio-dia e 10 até meio-dia e 30. Neste período eleitoral que vai até o dia 23 de outubro, tá? Propaganda eleitoral, nosso Alvorada Notícias mais curto, hein? Com 20 minutos de duração. 22 pro meio-dia.
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11h45, 15 para o meio-dia em Belo Transas. Ainda a gente ouviu o Rogério Magrão e banda, o Chá de Amor aqui na programação da Alvorada. Gente, deixa eu trazer aqui mais participações dos meus amigos e amigas que acompanham nossa programação sempre. Lá para Marília, que ouve nossa manhã sempre. Galera do almoço aí, preparando o almoço aí. Ah, muita gente, inclusive algumas pessoas já almoçando, né? Alguém já tá almoçando, alguém vai almoçar. Ó, 15 pro meio-dia, chegou naquela hora, aquela hora boa, né? Ah, alguém já tá almoçando, hein? Alguém já está almoçando e ouvindo Alvorada FM? Ah, muito bem, bom apetite então, hein? Pra quem almoça mais cedo, hein? Rafael Silva, ô Rafael, ô garotinho, tudo bem? Como é que tá o senhor? Tranquilo, senhor Rafael? Abração, Rafael Silva, ligados com a gente também aqui na nossa Alvorada, hein? Gente, intervalo comercial, eu volto trazendo aí a nossa parte final do Estação desta quarta-feira.

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0: Opa, 12 minutos, agora 11 para o meio-dia. Para falar para a Marilene, também tá ouvindo a gente, né, Marilene? Lá para nossa amiga a Eliane, também ouvindo? Tudo bem, abraço para você. A Maria também, ó, Maria! Tá pronto o almoço aí, Maria, hein? Tá pronto já? É? Então tá bom.
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0: As últimas do nosso Estação Alvorada de hoje. Cadê o sol, hein? Nada ainda? Ameaçou aparecer e foi embora. Eita, sol! Vitor Clay!

Opa, tá aí Renata em Herian, Batom Borrado, Vitor Clay, o Sol. E a gente vai agradecendo você pela sintonia sempre, tá? Você que sempre acompanha e ouve e participa através do nosso WhatsApp, pelas participações inúmeras aqui. Abraço pra todo mundo. E você que ouviu um pouquinho do nosso programa, ouviu todo ele, abraço especial pra você. Vamos fechando aqui o nosso Estação Alvorada nesta manhã, hein? De quarta-feira, hoje, 14 de outubro. 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Já já meio-dia começa a propaganda eleitoral. Meio-dia e 10, a gente volta com o Alvorada Notícias, entre meio-dia e 10 e meio-dia e 30. Vamos deixar a última aqui até o horário eleitoral. Vamos lá, Denis DJ e Nath Roots, aqui na nossa manhã.

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13: Tudo bem, 12 horas e 11 minutos. Boa tarde. Hoje, quarta-feira, dia 14 de outubro do ano de 2026, em Santa Cecília, céu encoberto, aqui no centro da cidade, temperatura marcando 19 graus. Eu sou o Fabiano Carlos e começa agora o Alvorada Notícias. 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Alguns destaques da edição. Paciente será indenizada após ter ombro direito operado por engano. Detran Santa Catarina publica portaria com regras mais rígidas para registro de aulas práticas de direção. Adolescente é apreendido após fugir da polícia militar com motocicleta em Santa Cecília. Destaques também daqui a pouco com o Jean Andrade no nosso esporte e também a previsão do tempo. Começando o Alvorada Notícias desta quarta-feira.
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13: 12 horas e 12 minutos, paciente será indenizada após ter ombro direito operado por engano. Direto do Tribunal de Justiça de Santa Catarina, Marcelo Fernandes.
14: Uma mulher que teve o ombro direito operado por engano, quando o procedimento deveria ter sido realizado no esquerdo, será indenizada em R$ 8 mil pelo Estado de Santa Catarina e pelo instituto responsável pela gestão do hospital, onde a cirurgia foi realizada em Nova Veneza. A decisão é da segunda vara da Fazenda Pública da comarca de Criciúma, que condenou os réus de forma solidária ao pagamento de indenização por danos morais. Segundo a decisão, exames de imagem juntados aos autos evidenciaram de forma objetiva e reiterada a patologia estrutural do ombro direito da autora. Ultrassonografia de 2023 demonstrou uma ruptura confirmada por novo exame em fevereiro de 2024. Apesar disso, a solicitação de internação hospitalar realizada por meio do sistema de regulação passou a registrar o ombro esquerdo como indicado para o procedimento, informação que orientou todo o fluxo assistencial subsequente com a realização da cirurgia em setembro de 2024. A decisão aponta que a condução do atendimento médico foi negligente. O juízo ressalta ainda que a cirurgia destinada à correção de patologia do ombro direito somente foi realizada em dezembro de 2025, mais de um ano após o primeiro procedimento. O Estado catarinense e o instituto que faz a gestão do hospital em Nova Veneza foram condenados solidariamente ao pagamento de indenização por danos morais à parte autora no valor de R$ 8 mil, acrescido de juros e correção monetária.
15: É isso então, Fabiano. Do Tribunal de Justiça de Santa Catarina, em Florianópolis, Marcelo Fernandes para Alvorada FM.
13: Detran Santa Catarina publica a portaria com regras mais rígidas para registro de aulas práticas de direção. Medida válida desde 9 de outubro, cria sistema digital com biometria e geolocalização para combater as aulas fantasmas. Detalhes, Igor Marcondes.
0: O Detran de Santa Catarina publicou uma nova portaria com regras mais rígidas para o registro das aulas práticas de direção. A medida, válida desde 9 de outubro, cria um sistema digital para acompanhar as aulas e combater as chamadas aulas fantasmas. Antes de cada aula, o sistema vai registrar a biometria do candidato e do instrutor, além de dados do veículo, horários de início e fim, geolocalização e quilometragem. Registros com inconsistências poderão ser bloqueados e auditados. Se houver fraude comprovada, a aula será invalidada. Para a primeira habilitação nas categorias A e B, a carga horária mínima é de 2 horas. Já para as categorias C, D e E, a exigência sobe para 10 horas e só pode ser cumprida em autoescolas mais ou instituições oficiais, sem instrutores autônomos. Aulas com instrutores autônomos só serão permitidas após a emissão da licença de aprendizagem em formato digital. Com informações para o Alvorada Notícias, falou o repórter Igor Marcondes.
13: Adolescente é apreendido após fugir da polícia militar com motocicleta em Santa Cecília. Jovem de 17 anos apresentava sinais de embriaguez, desobedeceu a ordem de parada e caiu durante a fuga. Os detalhes agora com Gilmar Santos.
10: Um adolescente de 17 anos foi apreendido pela Polícia Militar na madrugada do último sábado, 10 de outubro, em Santa Cecília, por atos infracionais análogos aos crimes de direção perigosa, condução de veículos sem habilitação e embriaguez ao volante. A ocorrência teve início nas proximidades de um estabelecimento comercial na Avenida Leoberto Leal, no bairro Gilberto Grochowski, quando a guarnição, durante patrulhamento ostensivo, avistou uma motocicleta em alta velocidade e com um ruído excessivo. Ao receber ordem de parada por meio da sirene, o condutor desobedeceu e iniciou uma fuga. O acompanhamento tático durou cerca de 8 minutos. Durante o trajeto, o adolescente realizou manobras perigosas e transitou por calçadas em locais com aglomeração de pedestres, colocando em risco a segurança de quem circulava pela região. A fuga terminou quando o jovem entrou em uma rua sem saída e acessou uma via de terra. Devido ao solo lamacento, ele perdeu o controle da motocicleta e caiu. Mesmo após a queda, tentou fugir a pé, mas foi alcançado e abordado pelos policiais. Durante a abordagem, os agentes constataram que o condutor era menor de idade e apresentava sinais de embriaguez, como hálito etílico, olhos avermelhados e fala alterada. O adolescente recusou-se a realizar o teste do etilômetro e os policiais registraram os sinais observados por meio do auto de constatação de sinais de alteração da capacidade psicomotora. Os responsáveis legais do jovem compareceram ao local e acompanharam os procedimentos. A motocicleta foi entregue ao padrasto, que possuía habilitação para conduzir o veículo. Após a ocorrência, o adolescente foi encaminhado ao pronto atendimento para avaliação médica. Na sequência, acompanhado da mãe, foi apresentado à Delegacia Regional de Polícia Civil em Curitibanos para os procedimentos previstos no Estatuto da Criança e do Adolescente. Com informações para o Alvorada Notícias, Gilmar Santos.
13: Reconstrução mamária marca recomeço para mulheres após câncer de mama. Incentivo amplia acesso à cirurgia em Santa Catarina. De Florianópolis, reportagem com Carol Denardi.
16: É me olhar no espelho e me reconhecer.
17: É assim que Graziela Ventura, paciente do Centro de Pesquisas Oncológicas, o CEPOM, em Florianópolis, define o significado da reconstrução mamária após o câncer de mama. Depois de enfrentar cirurgias, exames e os impactos emocionais da doença, Graziela fala sobre esse momento de recomeço.
16: É uma nova Grazi. Deus não dá uma cruz que a gente não possa carregar. Eu já tive ali. A gente sabe como é que é. Às vezes a gente não vê a luz no fundo do túnel assim. Mas eu sobrevivi. Você também vai sobreviver.
17: Para ampliar o acesso ao procedimento, o governo estadual criou um incentivo financeiro para hospitais que realizam a reconstrução mamária com implante de prótese após a mastectomia. O incentivo estadual, em complemento à tabela, é superior a R$ 5.000 por procedimento. Como detalha o secretário de Estado da Saúde, Diogo De Marque.
18: De comparação, a tabela do SUS, ela traz o valor de R$ 500 a R$ 600 por mama, e nesse caso a gente complementa ainda mais 5 mil, ou seja, 10 vezes o valor para uma mama. Se for duas mamas, são mais de R$ 10 mil. Dessa maneira, a gente entende que consegue trazer mais conforto, mais dignidade para a mulher após esse momento tão difícil que é tratamento de câncer e, nesses casos, da mastectomia radical.
17: Segundo o Ministério da Saúde, Santa Catarina realizou quase 400 reconstruções mamárias em 2025, um aumento de 121% em relação a 2022. O secretário Diogo detalha como as pacientes podem acessar o procedimento.
18: Para quem já possui um encaminhamento, foi feita uma triagem, né, elencando as mulheres já aptas. Nós identificamos inicialmente 150 mulheres para essa estratégia. E após a mastectomia, caso ela ocorra, o próprio município faz um encaminhamento via regulação do acesso para avaliação dos critérios clínicos e o direcionamento para as unidades habilitadas.
17: A reconstrução mamária faz parte do cuidado das mulheres que passaram pelo câncer de mama. E não apenas neste outubro rosa, mas todos os meses do ano, pode contribuir para a recuperação física e emocional da paciente. De Florianópolis, da Rede de Notícias Acaerte, Carol Denardi.
13: Agora 12 horas 21 minutos, intervalo comercial. Na volta tem esporte e também tem a previsão do tempo.
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1: Agora são 12 horas com 25 minutos. É hora do esporte com Gia Andrade.
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4: Teve bola rolando ontem pela Série B do Campeonato Brasileiro. Para fechar a rodada, Atlético e Londrina empataram em 2-2. Resultado de igualdade, um ponto para cada um. O Atlético chegou a 43 pontos na tabela de classificação. Já a equipe do Londrina tem 29. E a situação do Londrina está cada vez mais difícil. Apenas 5 rodadas agora para a disputa, 15 pontos em disputa na competição. O Londrina está com 29 pontos e o primeiro time fora da zona de rebaixamento tem 41. Difícil, o Londrina deve jogar a Série C no ano que vem. Já o Atlético, com o ponto, chegou a 43 e agora tem um jogo direto contra a equipe do Avaí. O Avaí tem mais uma chance, quem sabe, nessas rodadas finais de brigar para sair da zona de rebaixamento, que também tem uma situação incômoda. Joga contra o Atlético, que tem 43 pontos, o Avaí tem 36, se vencer vai a 39 e pode colocar a equipe mineira aí como uma das possibilidades para alcançar nas outras 4 rodadas que aí faltarão para a reta final do Campeonato Brasileiro da Série B. Ontem também teve um grande jogo pela Sul-Americana, o Vasco enfrentou o Boca Juniors na La Bombonera, na Argentina, em um dos estádios mais temidos do futebol mundial. O Vasco venceu pelo placar de 1-0. É apenas a quarta equipe brasileira que tem vitória contra o Boca Juniors lá na Argentina. Um jogo maduro, um jogo consciente do Vasco da Gama, que aposta todas as suas fichas na Sul-Americana nessa temporada, venceu por 1-0 e na semana que vem para o Maracanã, para mais de 60 mil pessoas, quer garantir a classificação. É claro que os argentinos fora de casa têm muita frieza, não é uma equipe boba essa equipe do Boca Juniors, mas o Vasco deu um passo gigante rumo à grande final da Sul-Americana 2026. Hoje também tem bola rolando pela Sul-Americana. O Atlético Mineiro entra em campo às 19 horas contra o City Torque no jogo de ida da outra semifinal. Quem sabe podemos ter uma semifinal, uma final, melhor dizendo, brasileira, entre Vasco e Atlético Mineiro. O Atlético começa hoje a sua caminhada rumo à decisão. Pela Libertadores da América também tem semifinal, também tem bola rolando e é confronto gigante entre brasileiros. Fluminense e Palmeiras, 21 horas e 30 minutos no Maracanã, começam a escrever a história desse grande duelo, desse grande confronto. Primeiro jogo no Maraca, semana que vem em São Paulo, para conhecermos quem avança para a grande final da Libertadores. Pelo lado do Fluminense, o técnico Marcão conta aí com as suas principais peças na competição, um time maduro, um time que tem Hulk, que tem Thiago Silva. O Fluminense não é um time bobo e chegou na semifinal com grandes possibilidades. Claro, do outro lado tem um Palmeiras que já está acostumado com essa competição, com o técnico Abel Ferreira na Casa Mata, um dos treinadores mais longevos do futebol brasileiro, mas jogo é jogo. John Arias é o fiel da balança, podemos dizer assim. Já jogou no Flu, fez sua história no Fluminense e hoje é uma das peças fundamentais da equipe do Palmeiras. É hoje à noite, a bola rola para a semifinal da Libertadores entre Fluminense e Palmeiras, 21 horas e 30 minutos. As informações de hoje eram essas. Desejo a todos uma ótima tarde. Volto amanhã com o Boletim do Esporte, Jean Andrade.
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0: Vamos lá, recebendo aqui o nosso meteorologista, Leandro Puchalski. O tempo, como é que fica aqui para a região, Leandro?
5: Bom, outro dia de tempo instável, né? Predominando por todas as áreas aqui do meio-oeste catarinense. A nebulosidade segue predominando, pessoal, na sequência dessa quarta-feira. Alguns momentos mais nuvens do que propriamente alguma chuva, mas sim, essa possibilidade continua presente para o decorrer do dia, apenas de uma maneira que não é o dia inteiro. É nesse sentido, tá certo? Temperaturas em torno de 19 a 21 graus. Para a tarde. Em relação à quinta, manutenção desse tempo instável, a gente também vai ter momentos de melhoria, certas aberturas até mesmo ao longo da quinta, mas momentos de tempo seco continuam acontecendo, em outros o céu ficando um pouco mais encoberto e por isso a condição para uma chuva segue prevista à medida que temos a quinta-feira. Essa situação ainda não muda muita coisa e as temperaturas também ficam parecidas com as de hoje, não, nada muito diferente. Grande abraço a todos, informações do tempo da Puchalski. Meteorologia.
0: Obrigado, Leandro. Meio-dia 30. 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Fica por aqui. Amanhã tem mais Alvorada Notícias. Mais informações, acesse o nosso site alvorada945.com.br, as nossas redes sociais também e, claro, nossa programação que segue. Vem aí, Renan Caetano e o Frequência 94. Um abraço e uma ótima tarde.
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11: 94.5. Maravilha! Vamos lá! Muito, muito, muito boa tarde pra você. Tá começando agora o nosso Frequência 94 no oferecimento de Quasur por 99, Agromaster, Giginete Telecom, Central Móveis e Big Bom. Aqui na melhor programação pra você, Rádio Alvorada FM, a rádio que vai muito mais longe pra ficar perto de você, amigo e amiga ouvinte. E aí, tudo certo? Tudo tranquilo? Tudo beleza? Eu sou Renan Caetano e a partir de agora comando essa tarde especial pra você aqui na nossa Alvorada FM. Eu quero você participando, quero você interagindo comigo. Já vai pegando seu celular e interage, viu? Alvorada FM. Que maravilha, que legal, que alegria estar por aqui, né? E eu já quero aqui liberar o nosso WhatsApp, né? O WhatsApp tá liberado pra você... Tá liberado pra você participar. 991-06-3978. 991-06-3978. Você vai participando comigo, tá? Vai participando comigo, vai mandando sua mensagem, vamos lá. 991-06-3978. Você que tá aí ligado com a gente, já vai mandando um joinha, manda um joinha. Manda um joinha, manda um alô, manda uma figurinha. É, pode ser, pode mandar um GIF também, né? Normalmente nas quartas-feiras, né? Normalmente na quarta o pessoal sempre participa, né? Sempre participa. É, e eu quero ver chegar a sua mensagem aqui. 991-06-3978, já estamos no meio da semana, né? No meio da semana aí, né? Mais... Amanhã e depois de amanhã se foi, né? Se foi a semana, mais uma semana. Então eu quero você participando. Quarta-feira, um dia especial, um dia tranquilo, um dia muito bom aqui na nossa Alvorada FM. Participe aí, 991-06-3978, interage comigo, vamos lá! Vai mandando sua mensagem, daqui a pouquinho eu vou mandar abraço pra você. Agora tem Henrique e Juliano.

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0: Agora 12 horas mais 44 minutos.
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Agora 12 horas mais 57 minutos aqui na nossa programação. A gente vai seguindo sempre com as melhores músicas pra você por aqui. Agora tem música internacional com Adele aqui na programação.

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2: Agora 13 horas com mais 2 minutos.
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4: 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Um levantamento nacional apontou que cerca de 77% dos advogados já utilizam inteligência artificial no trabalho ao menos uma vez por semana. O relatório sobre o impacto da IA no direito foi mapeado pela plataforma Jus Brasil em parceria com as seccionais da OAB. Os dados apontam que os usos mais comuns são na elaboração de peças processuais e na pesquisa de jurisprudência. O diretor-geral da Escola Superior de Advocacia da OAB Santa Catarina, o Dr. Esair Meurer Jr., reforça que é necessário ter cuidado na hora do uso.
5: São vários os cuidados que a advocacia precisa exercer quando da prática da inteligência artificial. Primeiramente, precisa-se ter muito clara a conscientização de que a inteligência artificial também reproduz alucinações. Ela produz jurisprudências fakes, ela produz normas legislativas fakes. Por quê? Porque ela é obrigada a entregar um resultado e muitas vezes aquele resultado é errôneo. O que a gente sempre ensina nas nossas aulas? A gente ensina que elaboração de texto, pesquisa ou revisão de documento passa pela conferência humana, profissional capacitado, de um profissional preparado e, sobretudo, de um profissional que estudou o caso concreto com aquela petição que está sendo elaborada.
4: Por outro lado, os ganhos também aparecem na rotina. Profissionais que utilizam inteligência artificial apontam economia de tempo e melhora na qualidade técnica do trabalho. Utilizar a IA para tarefas repetitivas também abre espaço para decisões mais complexas. O diretor Meurer Jr. detalha alguns dos benefícios.
5: Por exemplo, hoje um resumo de um processo ele pode ser realizado em segundos, mediante o compartilhamento do PDF e a reprodução do seu texto. Além de resumo, por vezes, até mesmo uma petição elaborada por um profissional pode ser objeto de correção. Correção gramatical, de concordância, entre outras formas. A inteligência artificial, quando bem utilizada, ela ainda pode possibilitar até mesmo a minuta de decisões, o que a gente acaba denominando de inteligência artificial generativa, que ela reproduz textos. Entretanto, como destacado anteriormente, essa ferramenta, ela precisa sempre da conferência humana.
4: O Conselho Federal da OAB lançou o Plano Nacional de Integração da Inteligência Artificial em julho deste ano. Um dos 5 eixos do documento é a capacitação da categoria. O Dr. Esair Meurer Jr. explica que isso já é prioridade em Santa Catarina.
5: A Escola Superior da Advocacia está muito focada nos anos 2025 e 2026 da gestão do presidente Juliano Mandelli na utilização da tecnologia em inteligência artificial mediante capacitação de profissionais de advocacia.
4: A Escola Superior de Advocacia já capacitou mais de 2 mil advogados e advogadas no uso de inteligência artificial desde o ano passado. As formações estão sendo realizadas nas subseções da OAB Santa Catarina. De Florianópolis, da Rede de Notícias Acaerte, Arthur Westphalen.
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1: Agora 13 horas com mais 9 minutos, tem Traia Véia.

0: 13h15.
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1: Agora 13 horas com mais 19 minutos, meu grande amigo Igor Marcondes está aqui no estúdio. Boa tarde.
2: Boa tarde, Renan Caetano. Boa tarde a todos os nossos ouvintes. Meio de semana, quarta-feira, né, Renan Caetano?
1: Justamente, né? Um dia legal, um dia bonito, né?
2: É, só falta o sol, né?
1: É,
2: o sol não quis aparecer hoje.
1: Inclusive,
2: Renan, enquanto eu vinha, rapaz, já tava alguns pingos de chuva já.
1: Ah, é?
2: É, muito provavelmente teremos chuva aí pela tarde.
1: É, aqui, pelo menos, né, no site do Climatempo, não indica. Ah, tem 35%
2: rapaz,
1: de chance, né? Tem sim.
2: É, então teremos chuva pela tarde, hein, Renan?
1: E no mais, tudo tranquilo, Igor Marcondes?
2: Tudo certo, graças a Deus, né? Tudo 100%. Né? Que maravilha é a gente poder todos os dias estar por aqui, trabalhando, fazendo o que gosta, encontrando os amigos, porque é isso, né, Renan? A gente, aqui nos estúdios, a gente trabalha, conversa, se diverte e é bacana demais. Aproveitando a oportunidade, Renan, eu quero mandar um abraço especial lá para Fernanda, da Defesa Civil do município de Santa Cecília, diretora da Defesa Civil de Santa Cecília, que me reportou ontem, que todos os dias acompanha a nossa programação, todos os dias ela e a equipe dela estão ligadinhas lá na programação da Alvorada. Então um abraço para Fernanda e para toda a equipe lá da Defesa Civil de Santa Cecília, que sempre estão atentos, trabalhando aí, nesses dias de alerta climático, nessa correria toda, sempre fazendo o melhor pela população, nas áreas de risco. Um abraço para Fernanda e para toda a equipe que acompanha a Rádio Alvorada, segundo ela, todos os dias, viu, Renan?
1: Bacana, que legal, que maravilha, né? A Esilda Colete está ouvindo nossa programação também, a Marilene Goethe, um super abraço, meu amigo Anilson, Antônio Pereira mandou aqui até um guarda-chuvinha, né? Quem mais está ligado com a gente aqui, o Vaguinho, meu amigo Antônio Lopes também, um super abraço, um abraço também lá pro meu amigo o Carlinhos, também pro Gesmito, estão ouvindo a programação por lá, trabalhando em São Cristóvão e ouvindo a nossa programação.
2: O Renan sempre fala aqui a respeito das figurinhas de WhatsApp.
1: Uhum.
2: E agora, Renan, eu tenho uma nova figurinha, rapaz.
1: Ah, tem?
2: Tem, quer ver?
1: Manda pra mim.
2: Só um momento. Aí, rapaz.
1: Deixa eu ver, cara. Ai, ai, ai.
2: Nova figurinha, hein?
1: Nova figurinha de sábado, né?
2: É, rapaz.
1: Sábado estivemos com a equipe 94.5 lá no Big Bom. E daí tava tendo pintura facial, eu fiz uma pintura facial.
2: E pintou o cabelo também.
1: O cabelo de azul e um Homem-Aranha ali, né?
2: Rapaz.
1: Ficou bonito, né, Igor?
2: É, rendeu figurinhas.
1: Rendeu figurinhas aí por toda a nossa cidade. Que
2: rapaz.
1: Legal. Igor, não é fácil, cara, não é fácil. O Sidney também tá lá na máquina pesada, curtindo a nossa programação. Quarta-feira é um dia, eu já notei isso, sabia, Igor?
2: É.
1: Quarta-feira é um dia que o pessoal tira bastante também pra participar com a gente aqui.
2: Que bom, que bacana, né, Renan?
1: Todos os dias tem muita participação, mas na quarta-feira...
2: É mais?
1: É, se destaca um pouco.
2: Que bacana. E isso é muito bom, a gente recebe todas essas participações com muito carinho, com muita alegria. E sempre que o pessoal quiser pedir a sua música, mandar o seu áudio, a sua mensagem de texto, a gente vai ficar feliz demais, né? Sempre que for possível, o Renan vai tocar por aqui para você curtir a sua música. E se alguém ainda não tem o contato da Rádio Alvorada no WhatsApp, eu vou passar agora para você. É o 49-9106-3978. Através desse contato você fala direto com o pessoal do estúdio, com o Renan Caetano, com o Fabiano Carlos, o Gilmar Santos, e pede a sua música, registra a sua participação e deixa todo mundo muito feliz.
1: Com certeza. Ô Igor, quem tá feliz mesmo... É a torcida do Vasco.
2: Rapaz.
1: É, o Vasco ontem...
2: Alô, meu amigo DJ Trovada.
1: É, o Trovada deve estar com um sorriso de orelha a orelha, né? O Vasco ontem ganhou de 1-0 do Boca Juniors.
2: Rapaz.
1: E deu um passo gigante aí pra quem sabe uma possível final da Sul-Americana, né? Que achou do Vascão, hein?
2: Hoje os vascaínos estão todos felizes.
1: É, estão faceiros da vida. Bom, falando em faceiros da vida, tem Lady Gaga.
2: Rapaz.
1: Por aqui. Alejandro.
2: Ó. Oh, conhece essa música? Essa é bacana, hein?
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0: Produção, que honra demais poder estar aqui, viu?
1: Você tá doido.
0: Obrigado, gente. Obrigado. Obrigado.

0: Maravilha! Agora 13 horas mais 35 minutos aqui na nossa programação. Quem tá participando comigo por aqui? Hã?
1: Boa tarde, meu amigo Renan.
0: Opa!
1: Eu queria escutar uma música aí do Hungria, Coração de Carro Forte. Será que tem como tocar pra nós? E meu amigo, se tiver como, eu lhe agradeço. Valeu!
0: Vou ver se eu localizo por aqui, tá bom, meu amigo? Tá bom? Super abraço pra você aí. E se eu não localizar essa, eu mando outro com a Hungria aí, tá? Quem mais tá participando? Boa tarde, se possível tocar uma do Netinho. É, menina. Vou tentar localizar aqui. Vamos pro rápido intervalo? 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

0: 13h36.
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6: Agora 13 horas com mais 55 minutos, né, aqui na programação. Tem mais música internacional chegando por aqui.

0: Agora 14 horas com mais 3 minutos aqui na nossa programação. A gente vai para mais um rápido intervalo.
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3: O Instituto Federal de Santa Catarina abriu as inscrições para cursos técnicos gratuitos com início das aulas no primeiro semestre de 2027. São disponibilizadas mais de 4 mil vagas para 100 opções de formação distribuídas entre unidades do IFSC de todas as regiões catarinenses. Os cursos se dividem entre as modalidades integrado, concomitante, subsequente e proeja, que é voltado a qualificação profissional de jovens e adultos. O reitor do IFSC, professor Zizimo Moreira Filho, explica as diferenças entre os formatos ofertados pela instituição.
4: Nós temos cursos técnicos em todos os campi do estado. Hoje nós estamos com 23 campos nas mais diversas modalidades. Curso técnico integrado, o aluno tira o curso técnico e o ensino médio junto, né? É integrado. O curso técnico subsequente são para aqueles alunos que já têm o ensino médio e ele vem procurar uma formação técnica. O ensino técnico concomitante é uma modalidade que ela é oferecida em apenas em alguns campi, onde o aluno estuda fazendo o ensino médio numa escola e faz no IFSC apenas as cadeiras técnicas, concomitantemente. O PROEJA é uma modalidade de educação para jovens e adultos, também da formação técnica, para atender justamente essa parcela. Candidatos que não tiveram a oportunidade lá enquanto eram mais jovens, né, para poder estar estudando e ter uma formação técnica.
3: Os cursos oferecidos abrangem diversas áreas de atuação e são ofertados nas unidades do IFSC em 20 municípios catarinenses. Entre os cursos, há opções que demandam realização de prova para ingresso, enquanto em outros a seleção do aluno é feita por ordem de inscrição ou sorteio. O reitor do IFSC, professor Zizimo Moreira Filho, orienta os interessados.
4: Todas essas modalidades estão abertas, o candidato pode ter essas informações acessando a nossa página do IFSC, que procurar lá ingresso, ele vai ter todas as informações. O candidato tem que se atentar muito aos editais, aos prazos, às explicações, até para ele não confundir. Como é um processo de ingresso muito grande, às vezes o candidato pode se confundir na hora da inscrição. Então, esse cuidado eu alerto e chamo muito a atenção para o candidato observar bem todo o processo ao qual ele está se inscrevendo para não perder a inscrição. Isso às vezes acontece.
3: O período de inscrições para os cursos que demandam realização de provas para ingresso vai até o dia 22 de outubro. Dentro deste prazo, também está aberto o cadastro para mais de 1.100 vagas de graduação no IFSC via vestibular. Já as formações técnicas com seleção sem provas recebem os pedidos de inscrição até o dia 6 de novembro. Todos os detalhes estão disponíveis no site oficial ifsc.edu.br. De Florianópolis, da Rede de Notícias Acaerte, Cadu Reis.
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0: 23 e 22 em Santa Cecília.
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0: 14 horas com mais 20 minutos.
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0: Agora 14 horas com mais 24 minutos, tem Isa aqui na programação.

0: Agora 14 horas com mais 37 minutos aqui na nossa programação. A gente vai seguindo. É o meu amigo Ayrton, né? Tá ouvindo lá. Meu amigo Ayrton, né? Um super abraço, motora, né? Tá lá no Batam, curtindo a nossa programação. Amanda também. É pé de Zezé de Camargo e Luciano. É o amor, né? É isso? Um super abraço. Vamos para um rápido intervalo?
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0: 14h37.
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0: 14h50.
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0: Maravilha, nesse momento aqui em Santa Cecília, né, o clima, 18 graus a temperatura, né, a condição de chuva leve, é, por aqui, vento que sopra a 5 km por hora, chuva, aí a umidade em 86%, e a chuva que deve se manter ainda por essa tarde, né, até a noite, é, aqui em Santa Cecília, né, tem 65% até por volta das 21 horas. A gente vai encerrando nosso clima.
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14 horas mais 57 minutos. E a gente vai encerrando por aqui, num oferecimento de quase tudo por R$1,99, Agromaster, Giginete Telecom, Central Móveis e Big Bom. Na sequência, sertanejo bom demais. Deixa eu mandar abraço aqui, né? Lá pro nosso amigo que tá participando por aqui, né? O Francis, tá ligado com a gente aqui. Pra fechar, tem música internacional. Na sequência, sertanejo bom demais. Tchau, tchau.

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5: Maravilha! 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Sim, eu tô por aqui para fazer companhia para você e tenho certeza que você tá aí para fazer companhia para nós aqui. Vamos juntos a partir de agora na melhor programação do seu rádio, na programação que com certeza é a melhor do sertanejo. Vem comigo! Manda seu pedido musical, manda o seu boa tarde, manda um joinha, manda o que você quiser aqui no nosso WhatsApp. Vamos juntos! 94.5. Luan Pereira pra começar aqui de antes pra hoje.
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0: Agora 15 horas com mais 12 minutos aqui na nossa Alvorada FM, né? Muita gente participando, muita gente ligada com a gente aqui na nossa programação. E nós vamos agora para um rápido intervalo, né? Volto já já.
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5: Maravilha, tem áudio do ouvinte aqui na programação, é isso?
11: Boa tarde, meu amigo Renan. Eu queria escutar a música do Zezé de Camargo, Amigo da Lua. Fazendo favor, hein? Quero oferecer pra quem gostar da música pra vocês aí da rádio. Valeu, meu amigo. Tudo de bom. Viu, Renan? É irmão da Lua, amigo das estrelas, desculpe.
5: Lá vai então, super abraço!

0: Maravilha, maravilha! Ó, a informação que tá chegando, né, lá no alvorada945.com.br, a polícia apura, né, homicídio e feminicídio após incêndio matar um idoso de 72 anos e a filha, gestante de 20 anos, em Monte Carlo. O principal suspeito é o ex-namorado da jovem, de 28 anos, que está foragido. Antes do fogo, a vítima relatou em mensagens invasões, ameaças e agressões. Os bombeiros usaram 4 mil litros de água para conter as chamas e a perícia vai apontar causa do incêndio. Quer essa notícia na íntegra? Quer essa notícia como ela realmente é? Vai lá no alvorada945.com.br.
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0: Agora 15 horas com mais 30 minutos.
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2: O Internacional permanece na zona de rebaixamento no Campeonato Brasileiro, mas a mudança na equipe é visível. Anunciado há apenas 3 semanas, Eduardo Batista implantou o seu modelo de jogo, alterou o esquema, mudou peças e definiu uma base. O empate no Grenal 4-5-5 teve algo que não ocorria há mais de 2 meses. A repetição da escalação em 2 partidas consecutivas. Eduardo Batista postou no esquema 3-4-2, 3-4-2-1 e definiu um time com Antony, Bruno Gomes, Mercado, Juninho, Aguirre, Vidiagra, Thiago Maia, Bernabé, Vitinho e Alan Patrick com o Alejandro isolado no ataque. O técnico Pezzolano, ex-técnico do Internacional, tinha feito algumas mudanças, principalmente de características de posição. Exemplo, Bernabé, lateral esquerdo, jogando na ponta, adiantado. Alan Patrick, por muitas vezes, jogando mais adiantado do que de costume e agora jogando na sua posição. O Inter respondeu, venceu o Corinthians, empatou com o Grêmio e na sexta-feira, agora tem essa semana para trabalhar, na sexta-feira tem mais um grande confronto contra o Mirassol. Se vencer, sai da zona de rebaixamento, coloca o Mirassol na zona de rebaixamento. Caso contrário, vê um dos seus concorrentes direto avançar e abrir pontos nessa reta final do Brasileirão. Com as informações para o Giro do Esporte, Jean Andrade.
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0: Agora 15 horas mais 44 minutos, deixa eu mandar abraço pra galera, né, que tá participando comigo, que tá mandando sua mensagem por aqui. Meu amigo Nicolas, né, tá com o rádio ligado por lá, também um super abraço lá pro meu amigo José Almir, né, tá com o rádio ligado também. Um abraço, obrigado pela audiência.
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0: 15h44.
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0: Agora, 15 horas mais 59 minutos, a gente vai para mais um rápido intervalo. É, tem notícia aqui na programação, né, com um giro de notícias.
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3: 6 pessoas morreram em acidentes nas rodovias federais e estaduais de Santa Catarina durante o feriado de Nossa Senhora Aparecida. O chefe do Núcleo de Comunicação da Polícia Rodoviária Federal em Santa Catarina, o inspetor Adriano Fiamoncini, avalia os resultados da operação.
4: PRF registrou 90 acidentes em Santa Catarina. Nesses acidentes, 103 pessoas ficaram feridas. Infelizmente, 2 pessoas morreram no local. Uma morte foi BR-470 em Curitibanos, colisão frontal entre um automóvel e um motociclista, uma motocicleta. Infelizmente, o motociclista foi a óbito no local. A outra, saída de pista de um caminhão na BR-280 em Corupá. Depois, até o caminhão pegou fogo. Infelizmente, o motorista morreu.
3: Nos 4 dias de fiscalização do feriadão, foram muitos flagrantes de infrações graves nas rodovias federais aqui do estado.
4: 81 motoristas flagrados dirigindo embriagados, 265 ultrapassando em local proibido, 931 acima do limite de velocidade, destaque para um veículo a 171 quilômetros por hora em Mafra, onde a máxima é de 80, 221 motoristas ou passageiros também sem cinto de segurança, 36 crianças fora da cadeirinha, 118 motoristas dirigindo e manuseando o celular ao mesmo tempo.
3: Nas rodovias estaduais, a Polícia Militar Rodoviária registrou 57 acidentes e 4 mortes. O chefe da seção operacional do Comando de Polícia Militar Rodoviária, Major Maurício Abílio dos Santos, apresenta o balanço.
5: Foram registrados 57 sinistros de trânsito, sendo destes 32 com vítimas e 25 sem vítimas. 96 veículos envolvidos, 48 feridos e, infelizmente, 4 pessoas perderam a vida. O sinistro de trânsito mais grave aconteceu na SC-418, na tarde da segunda-feira, dia 12, uma colisão lateral entre 2 veículos e, infelizmente, 2 vítimas fatais em um dos veículos. Dessas vítimas, uma era uma criança de 6 anos de idade.
3: Além dos acidentes, a Polícia Militar Rodoviária registrou 323 autuações por veículos não licenciados e 130 por falta de cinto de segurança. Os policiais rodoviários também contabilizaram 86 recusas ao teste do bafômetro e 41 ultrapassagens indevidas. De Florianópolis, da Rede de Notícias Acaerte, Carol Denardi.
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Maravilha! 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

0: Maravilha, só música boa aqui na nossa programação. Agora 16 horas mais 31 minutos. Né, a galera participando, mandando mensagem. A gente vai para mais um rápido intervalo.
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0: 16h44.
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Maravilha, vamos encerrando nossa programação no oferecimento de Agromaster, Luper Pneus, Supermercado Medeiros, Medeiros Farma, JK Variedades e Dema Tintas. Na sequência, Gilmar Santos e o Bailão da 94. Tchau, tchau, volto amanhã, hein?

0: passado. Que amigo da onça, hein, rapaz?
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4: Tá começando o nosso Bailão da 94, quarta-feira, 14 de outubro. E aí? Onde quer que você esteja, obrigado pela sua companhia. Fim de tarde todo especial, de altas temperaturas, 18 graus. Só que o céu tá bastante nublado, não descartamos mais chuva, já que seria a previsão, né? Por aqui, Gilmar Santos, com o maior carinho do mundo, com muita alegria, e o oferecimento de Verão Telecom, Supervisa Supermercados, Agromaster, Centro de Eventos Milênio e Ezequiel Lima Construções. Empresas que merecem a sua preferência, porque são empresas que estão com a gente, né? Sempre, sempre, e mantém o nosso programa no ar aí, que é o melhor de tudo, né? Ei, coisa boa! Aqui é a nossa rádio número 1. 94.5. Como é que tá aí?
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4: A gente começa com a banda The Wheelers. Um abraço pra você.

Programação Bailão da 94, o sorriso lindo com conveniência, participação do Rainha Musical. Teve banda The Wheelers ligado direto e a banda Elite também, né? Um grande sucesso, o Sempre Sempre, essa com a participação do Bob Michael. Vamos fazer o seguinte, vamos fechar esse nosso primeiro bloco aqui com o Talagaço. Bailão da 94 com muita música boa pra você. Um abraço lá pra Hilda Silva, minha amiga Cândia do Campo do Areão. Um abraço lá pro Cleiton também, que tá com a gente aí, né, Cleiton?

0: 5:17.
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1: Estamos de volta com o nosso Bailão às 17h21. Abraço pra você que sintoniza nossa programação aí. Vai participando, vai interagindo. Bailão toca muita música boa pra você. 17 graus a temperatura, temos previsão de mínimas de 14. Isso, mínimas de 14, não descartando ainda mais pancadas de chuva.

0: Aí, sucesso do Grupo Carisma, não economiza amor. Tchê Chaleira, Bocado de Raiva, Rainha Musical, só o seu amor não vai embora. Tem mais um intervalinho chegando aí.
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1: Olá, vai participando, vai interagindo. Meu amigo Paulo Sérgio tá com a gente. Aí, o Paulo, obrigado pela sintonia, viu, rapaz? Trabalhandinho aí, passando pela nossa BR-116. Obrigado e boa viagem sempre. Brilha som!

38 tá aí na programação Brilhação e a Pilha Fraca. Vamos trazer aqui o Falando em Brilhação, Dali Baile com participação do Alessandro Turri, o Vonei Bianchin. Só uns gole.

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0: Nesse momento, 17 graus, segue a nossa temperatura, o céu bastante nublado, né? Para hoje temos aí mínimas de 14 graus, não descartando mais pancadas de chuva, que é a previsão, né? Para amanhã, quinta-feira, sol com muitas nuvens, pancadas de chuva à tarde e à noite, mínimas de 15 com máximas de 23 graus.
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0: Estamos de volta, 17h49, nosso Bailão da 94. Uma música boa rolando pra você aí. Vamos trazer um San Marino aí pra gente matar a saudade? Já tô com saudade da latinha na goteira. Vamos trazer essa aí? Vai lá pro meu amigo Grilo, né? Que tá sempre ouvindo a nossa programação aí, né, o Grilo? E sempre coloca a latinha na goteira. San Marino, faltando 10 pras 18.

0: E na programação, Banda Legal, eu me entrego a você, Marcação e a Doutorinha e o San Marino, a latinha na goteira. É bailão, meu filho do céu. A dona Guilhermina tá com a gente aí, dona Guilhermina, oi.
1: Oi, Gilmar.
0: Tudo bem?
1: Tudo bem.
2: Um sonho tão
1: boa
2: bom.
1: Tarde. É, Guilhermina, queria pedir uma música, Vida de Perfume. Queria oferecer para toda a minha família, para vocês e da rádio, para quem gostar da música. Tenha uma boa tarde.
0: Valeu, dona Guilhermina. Obrigado pela audiência. Daqui a pouquinho, depois da oração da Ave Maria, a gente volta com mais músicas.
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7: Louvado seja nosso Senhor Jesus Cristo, para sempre seja louvado. Atividades aqui da nossa paróquia de Santa Cecília. Lembramos os nossos grupos de reflexão aqui em nossa paróquia, que estamos vivendo o mês missionário, o mês de outubro dedicado às missões, onde as nossas comunidades se preparam para fazer sempre a campanha vocacional, onde traz como tema um em Cristo, unidos na missão, campanha missionária 2026. Então é a nossa campanha vocacional que traz no envelope para onde é encaminhada as nossas coletas missionárias. Sua colaboração no Dia Mundial das Missões tem como finalidade a evangelização, animação e cooperação missionária. Dessa coleta, 80% são destinados para auxiliar atualmente 1.118 dioceses pobres nos territórios de missão e diversos projetos na África e Ásia, Oceania e América Latina. Também apoia a formação de 80 mil seminaristas. Os outros 20% são para a ação missionária no Brasil. Visita de Santa Cecília, sábado às 19 horas, a comunidade lá do Bairro Novo vai levar a Santa Cecília na comunidade do Guilherme Hauer e lá acontecerá a celebração de acolhida nessa comunidade. Então busquemos nós nessa unidade viver esse momento que Santa Cecília visita as nossas comunidades. Jogos vocacionais. No dia 20 de novembro de 2026, teremos os Jogos Vocacionais na cidade de Papanduva. Modalidades: vôlei misto sub-14, futsal sub-14, futsal livre masculino e futsal livre feminino, suíço masculino, dominó livre, canastra livre, truco livre. O regulamento já se encontra também na secretaria paroquial e um dos pedidos do pároco Eliseu, lá em Papanduva, que cada atleta seja ligado a uma pastoral ou um movimento da nossa igreja. E os jogos vocacionais trazem como tema dizer sim ao chamado de Deus com fidelidade e amor. E o lema: jovens missionários chamados a semear a paz e a transformar o mundo à luz do evangelho. Senhor, quem vos seguir terá a luz da vida. Feliz é todo aquele que não anda conforme os conselhos dos perversos, que não entra no caminho dos malvados, nem junto aos zombadores vai sentar-se, mas encontra seu prazer na lei de Deus e a medita dia e noite sem cessar. Eis que ele é semelhante a uma árvore que à beira da torrente está plantada. Ela sempre dá seus frutos a seu tempo e jamais as suas folhas vão murchar. Eis que tudo que ele faz vai prosperar. Senhor, quem vos seguir terá a luz da vida. O anjo do Senhor anunciou a Maria e ela concebeu do Espírito Santo. Ave Maria, cheia de graça, o Senhor é convosco. Bendita sois vós entre as mulheres e bendito é o fruto do vosso ventre, Jesus. Santa Maria, Mãe de Deus, rogai por nós, pecadores, agora e na hora de nossa morte. Amém. Eis aqui aqui a escrava do Senhor, faça em mim segundo a vossa palavra. Ave Maria, cheia de graça, o Senhor é convosco, bendita sois vós entre as mulheres, e bendito é o fruto do vosso ventre, Jesus. Santa Maria, Mãe de Deus, rogai por nós, pecadores, agora e na hora de nossa morte. Amém. E o Verbo se fez carne e habitou entre nós. Ave Maria, cheia de graça, o Senhor é convosco, bendita sois vós entre as mulheres, e bendito é o fruto do vosso ventre, Jesus. Santa Maria, Mãe de Deus, rogai por nós, pecadores, agora e na hora de nossa morte. Amém. Rogai por nós, Santa Mãe de Deus, para que sejamos dignos das promessas de Cristo. Oremos. Derramai, ó Deus, a vossa graça em nossos corações, para que, conhecendo pela mensagem do anjo a encarnação do vosso Filho, cheguemos por sua paixão, morte e cruz, glória e ressurreição, por Cristo Senhor nosso. Glória ao Pai, ao Filho e ao Espírito Santo, assim como era no princípio, agora e sempre. Amém.
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1: Maravilha, já estamos de volta com o nosso Bailão e a segunda hora, né? Com você até as 19 horas. Melhor da música gaúcha no estilo Bailão e também a boa música de banda. A gente mata a saudade, a gente traz as novinhas. Então é só sintonizar 94.5 e aumentar.

0: saiu de Sarandeio, te quero pra mim, musical JM, vidro de perfume lá pra dona Guilhermina, que tá curtindo lá, né? O amigo Juliano França tá com a gente, aí Juliano, ô rapaz, um abraço pra você. A Luciane Vaz aqui do centro, minha amiga Lu, também sintoniza a Alvorada. Meu amigo Artemio.
1: Legal, como é que foi seu dia, meu amigo? Foi bom? Meu dia foi bom, que seja uma noite abençoada foi pra bom, todos nós. Manda bom. Aí cor de caramelo, beleza? Ah. Só pra curtir, meu amigo, tem que dar uma curtida boa, senão tá feio, não. Tá feio o negócio, mas tá tudo na santa paz, viu?
0: Valeu, meu amigo Artemio. Um abraço pra você aí, os nossos amigos do Campo do Areão.
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0: 18 e 19 na programação Bailão da 94. Legal. Deixa eu agradecer também a audiência do meu amigo Iloir Antônio de Ramos. Fala aí, Iloir. Um abraço pra você. Meu amigo Tiriva tá na sintonia também. Aí, Tiriva.
1: Boa tarde, tudo bom? Tranquilo? Aqui é o Tiriva, aqui de Curitibanos. Estamos aqui no Capão do Sossego hoje, de tarde. Toca pra mim uma música do grupo Bailão da Serra. Eles que vão estar em São José do Cerrito, na Vila Santa Catarina, dia 15 do mês que vem.
0: Bailão da Serra, Tiriva.
1: Uma grande festa.
0: Eu não tenho nenhuma música deles aqui, mas eu vou conseguir. Eu acho que tem a música aqui, o Amor de Amantes. Vou mandar pra vocês aí daqui a pouquinho, viu? Pérola Negra, conversa de cigana.

0: Banda Bailão da Serra, o Amor Diamantes. É boa banda, viu? Cor de Caramelo, André Renner e Tandara Duarte, Pérola Negra, Conversa de Cigana. Bom demais ser a sua companhia e audiência. Tem mais um bloco chegando aí. Deixa eu agradecer aqui o meu amigo Leucir, que tá com a gente aí, Leucir. Um abraço, Yassanã. Fala, Yassanã. Um abraço, rapaz. Diga uma boa aí que a gente manda já já pra você.
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0: Maravilha, já estamos de volta às 18h34. É bailão, meu filho. Deixa eu mandar um abraço lá pro seu Argemiro, lá do Rio Bonitinho, que tá sempre com a gente aí, né, seu Argemiro? E o seu Valdomiro Batista, lá de Timbó Grande, que também tá sempre ouvindo o nosso programa, né? Ontem ele mandou uma mensagem aqui, mas a gente já tava encerrando o programa. Mas o importante é que tá sempre ouvindo lá do começo ao fim o nosso bailão da 94. Ei, coisa boa!
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0: Vamos mandar uma boa lá pro Yassanã, que tá curtindo lá também o nosso programa. Tia Barbaridade, desse jeito assim, ó.

maravilha. Tá aí na programação Flávio Dalcin, Banda Ouro, Lencinho, Tchê Barbaridade nas Flores do Jardim. Essa do Tchê Barbaridade eu acho muito bonita, né? É muito, é top. Seu Argemiro tá aqui, ó, confirmando a audiência com a gente. Abraçar aqui o seu Amadeus Lopes também, né? Meu amigo Emerson, que estão sempre com a gente aí. Que coisa boa. Todo mundo sintoniza Alvorada FM. Meu amigo Ailton dos Santos também, né, Ailton? Tá sempre com o rádio ligado lá na nossa Alvorada FM. Aí é coisa boa. Minha amiga Rosana de Souza também gosta muito de bailão. Meu amigo Josué Camargo, Zaqueu, lá toda a família. É, meu amigo Luciano Guetem da garagem também está sintonizado. Aí, Luciano. Um abraço, meu amigo. O Alessandro, pessoal lá da Verum Telecom, todo mundo lá. Obrigado pela audiência especial de vocês aí também. Vamos fazer o seguinte, a Silvana, ela está pedindo aqui uma música do Rainha Musical, né, Silvana? Pode ser qualquer uma, oferecendo para uma pessoa muito especial, também para ela e para quem gostar da música, né? É a Silvana Santos, do Guilherme Hallen. Show de bola, Silvana. E o meu amigo Cleiton dos Santos também tá com a gente. Aí, Cleiton. Gosta de um bailão, meu filho? Rainha Musical, diferentes dos iguais. Aliás, diferentes e iguais, né, Gilmar? É nós que somos diferentes dos iguais.

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2: No Bailão, que é bom demais da conta. Começo de noite de quarta-feira e você curtindo aí, viu? 16 graus é a temperatura. Um abraço para os nossos amigos de Ponte Alta do Norte também que estão com a gente aí. Audiência total, né? Som ambiente da Alvorada FM aí. Som local. Eita, Ponte Alta do Norte, Lebon Regis, Timbó Grande. Só aqui do pé da serra, todo mundo ali das cidades e interiores. Um abraço pra vocês, amigos de Rio do Campo, de Santa Terezinha, lá de Brunópolis, de Frei Rogério também, toda a região de Curitibanos ali. Um abraço especial pra vocês e obrigado pela sintonia. São Francisco, Super Bonder.

0: Programação Chamamento, lembrando que o Chamamento vão estar aí no Centro de Eventos Milênio, um bailão mais que especial aí, né? Bailão beneficente, né? Em prol da nossa PAI aqui de Santa Cecília. Então é importante o Chamamento, que também está passando por um momento complicado aí depois da queima do ônibus, dos equipamentos. O pessoal está se reerguendo aí e a gente conta com todo mundo lá para deixar o pessoal de Chamamento muito feliz, para se divertir de montão e contribuir com a nossa PAI também, tá? Dia 17, sábado, agora a partir das 23 horas no Centro de Eventos Milênio, você vai conferir o grupo Chamamento. Teve Rogério Magrão e banda, teve São Francisco também com Super Bonder. Um abraço, meu amigo Evaldo, aí, obrigado pela sintonia, Evaldo.
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0: Vamos fechando então o nosso programa, deixando aí o Indústria Musical, eu de você, você de mim. 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Amanhã a gente está de volta a partir das 6 horas da manhã. O nosso Matheus na Alvorada, viu? Um abraço pra você e obrigado pela sintonia.

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15: Muito bem, boa noite para você. Estamos começando mais uma edição do Flashback 94. Hoje é quarta-feira, dia 14 de outubro do ano de 2026. Fabiano Carlos, agora, começando nosso Flashback 94 até as 9, trazendo para você as melhores do passado, hein? Nacionais, internacionais, as músicas que marcaram época, e a partir de agora você recorda aqui na nossa programação. E a gente já vai começando aqui com os primeiros sucessos da noite: Cyndi Lauper, Australian Crawl e Polegar são as primeiras do bloco.

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10: Flashback 94, rolando solto até as 9 horas aqui na Alvorada, para você ligado em casa, no trabalho, ouvindo em outras cidades também, acompanhando a nossa rádio Alvorada FM, a rádio que vai mais longe para ficar mais perto de você. Tá ouvindo? Tá curtindo? Cidade Negra é a primeira, onde você mora. Ainda Bonnie Tyler e à la carte Dr. Doctor, lá pro meu amigão Galdino de Lages, curtindo a nossa programação.

0: 7h33.
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2: Você sabe como funciona o Sistema CNA, FAESC, Senar, Sindicatos Rurais? 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

Aqui você está ouvindo, ligado no Flashback 94, até as 9 horas por aqui na Alvorada. As músicas que com certeza você relembra aqui nos 94.5, hein? Aquele sucesso nacional, internacional, matando saudade aqui na Alvorada. Hoje, quarta-feira, dia de São Sofá, e a gente começa mais um bloco com a Fórmula do Amor, Léo Jaime, Man Network e Milli Vanilli.

0: 7:47.
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Voltando para mais músicas do passado aqui na sua 94, nesta noite de quarta-feira, hein? Nesse bloco a gente vai curtir agora Dire Straits, ainda tem Stevie Wonder e Das Aranhas.

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Vamos lá, seguindo com o nosso flashback na 94, para você ligado na Alvorada, nesta super noite de quarta-feira, curtindo as músicas que fizeram sucesso. Bom, vamos lá com música da década de 70, tem músicas da década de 80, tem década de 90 também aqui no seu flashback 94. Aumenta o som que continua.

0: 8:16.
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7: Muito bem, de volta aqui no Flashback, trazendo mais pra você. Agora vamos curtir Kid Abelha, a primeira do bloco, Te Amo Pra Sempre, Secret Star e ainda The Cure, pra você curtir e matar saudade aqui na Alvorada.

0: 8h28.
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6: Muito bem, de volta, trazendo mais sucessos do passado pra gente matar aquela saudade, hein? Hoje, quarta-feira, tem alguns sucessos daqueles mais românticos pra gente curtir na quarta-feira. Scorpions é a primeira, ainda tem Simple Minds, e pra fechar tem Claudinho e Buchecha.

0: 8h41.
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Do para trazer as últimas de hoje do Flashback 94. E a partir de amanhã, nos próximos 10 dias, vamos pegar umas férias aqui no nosso Flashback 94. A partir de amanhã, Renan Caetano comanda nos próximos 10 dias o nosso Flashback 94, tá? Com as músicas para você matar saudade sempre aqui na Alvorada, nas noites de segunda a sexta. Bom, vamos fechando aqui com Dr. Alban, Sampa Crio e muito mais, hein? Um abraço para você. A gente se fala na programação amanhã cedinho, 8 horas, com Estação Alvorada.

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1: Está no ar a Voz do Brasil. As notícias do governo federal que movimentaram o país no dia de hoje.
2: Olá, boa noite.
3: Boa noite para você que nos acompanha em todo o país.
2: Quarta-feira, 14 de outubro de 2026.
3: Vamos aos destaques do dia.
2: Brasil regulamenta marco legal dos jogos eletrônicos.
3: Ideia é estimular a inovação, a formação profissional e fortalecer a produção brasileira de games.
2: Nova regra traz ainda plataforma pública e gratuita para catalogar, divulgar e promover jogos nacionais. Graziele Bezerra.
4: E para ampliar a formação de profissionais para a indústria de jogos eletrônicos, o Ministério da Educação vai ofertar vagas para cursos de graduação na área de jogos digitais.
3: Outubro Rosa alerta para a prevenção do câncer de mama.
2: Agora, planos de saúde devem cobrir mamografia quando houver indicação clínica, mesmo antes dos 40 anos. Luana Karen.
5: A mamografia é o melhor exame para a detecção precoce do câncer de mama. A partir dos 40 anos, as mulheres devem fazer mamografia anualmente.
3: Micro e pequenas empresas devem ficar atentas aos prazos para escolher o regime tributário de 2027.
2: Quem deseja entrar ou retornar ao Simples Nacional tem até amanhã para solicitar a opção.
3: Ainda tem dúvidas? Vamos falar da mudança e opções para você saber o que é melhor para o seu negócio.
2: Hoje, na apresentação da